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18: A sua rádio sugere um almoço de confraternização dos nascidos em 1961. Vai acontecer no próximo dia 10 de junho, pelas 11 horas. A concentração é nos Bombeiros Velhos de Reguengos. Celebrar o passado, valorizar o presente, fortalecer a amizade, mais que uma geração, uma história em comum. Portanto, o almoço será na Casa do Benfica, em Reguengos de Monsaraz.
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0: Das 9 passam 9 minutos. Muito bom dia, sejam então bem-vindos às manhãs da Voz de Reguengos, edição desta quinta-feira, 11 de junho de 2026, no ar até às 11, com música e informação no seu rádio. Já sabe que daqui a pouco vamos olhar para o tempo, vamos ter a habitual revista de imprensa e os olhar também pela informação nacional e internacional. Hoje é dia de recebermos o programa da Santa Casa da Misericórdia de Reguengos de Monsaraz. Habitualmente, quinzenalmente, às quartas-feiras, ontem porque foi feriado, hoje na antena depois das 10 da manhã. Para já temos a melhor música para lhe oferecer. Vamos ouvir então esse som de Fábio Lagarde, é o seu novo single. Chama-se Dama Bandida. Desejo-lhe um ótimo dia.

A Dama Bandida com o Fábio Lagarto na abertura desta edição das manhãs. Vão passando 12 minutos da hora certa, olhamos para o tempo, um dia que se espera quente no Alentejo, a previsão aponta para um dia de céu pouco nublado limpo, vento fraco a moderado com subida da temperatura. Espreitamos as máximas, hoje Reguengos deverá chegar aos 39 graus, assim como Portel, vão estar 38 em Évora e Redondo, 37 em Alandroal, Mourão, Moura e Beja, são esperados 36 graus na cidade de Porto Alegre. Mais um tema musical que vem por aí, antes da habitual revista de imprensa, Ibiza, a música de Jorge Guerreiro.

Ibiza com o Jorge Guerreiro. 9:15. Ao trazer-te para espreitarmos o que escrevem os jornais nesta quinta-feira, 11 de junho, já nas bancas, a visão e a sábado, já vamos também saber o que escrevem nesta semana.

0: Começamos esta revista de imprensa com o Jornal Público. Em destaque no Público, empréstimos garantidos pelo Estado na Covid, quase todos pagos. Mais de 80% das garantias dadas pelo Estado em apoios a empresas durante a pandemia foram liquidadas nos últimos 4 anos. Depois, os Açores, com António José Seguro. Sem falar das lajes, Seguro defende o reforço de relações com norte-americanos. Um estudo diz que 1 em cada 4 europeus olha para os Estados Unidos como um rival. E no INEM, o socorro a casos mais críticos, 6 minutos para lá do proposto. No Jornal de Notícias, nova prestação obriga jovens deficientes ou com cancro a trabalho social. Ainda também a rodagem para a América. Portugal vence a Nigéria por 2-1. A seleção vence o último jogo de preparação antes da partida. Pedro Neto e Francisco Conceição marcaram os golos. No Correio da Manhã, irmãos abandonados retirados à avó. Padeiro de Alcácer do Sal quer ficar com as crianças. Vivem como bolas de ping-pong. Têm 3 e 5 anos. Foram deixados na estrada por casal de amantes. Estão outra vez numa família de acolhimento agora em França. Espalha Brasas embala a seleção. Calendário completo com todos os jogos do Mundial também aqui com o Correio da Manhã. E o Mourinho ignora esse adeptos da mensagem de despedida. Marco Silva com pressa para arrumar a casa. Trump ameaça Irão com força poderosa e ainda mistério de Mónica Silva revelado hoje nessa decisão. E o calor e as festas de Santo António com 40 graus é outro dos títulos do Correio da Manhã desta quinta-feira. Já no Diário de Notícias, António José Seguro e o Dia de Portugal em destaque nesta edição. O Seguro pede políticas ao governo e antídoto contra o populismo. Municípios já encerraram mais de 10 mil alojamentos locais, é outro dos destaques deste matutino. Avançamos agora também para o Jornal Económico Negócios. O Jornal de Negócios escreve um Mundial que vale 11 mil milhões. A receita será maior do que o PIB de 50 pequenos países. Portugal entre os 5 favoritos nas casas de apostas. Ainda também no negócio, os concursos públicos deixam de ter preço base obrigatório. As entidades passam a ter a faculdade de decidir se indicam ou não o valor máximo que estão dispostas a pagar. A medida integra a proposta do Governo de alteração ao Código da Contratação Pública. Agora passamos para o Jornal Económico. O Presidente pede coragem para tomar medidas difíceis e Moedas quer concursos para cargos dirigentes. Agora avançamos para as revistas semanais, começando pela Sábado, que traz as novas armas na prevenção de doenças, os mais recentes check-ups totais, testes genéticos e biomarcadores permitem já evitar ou atrasar cancro, doenças raras, neurodegenerativas e mesmo Alzheimer e Parkinson. Até em Portugal, saiba onde e como é para ler na Sábado desta semana. Avançamos agora também para a revista que é avançada pelo Jornal do Expresso, exatamente, porque querem os ricos e poderosos viver para sempre. Alguns dos mais notórios líderes do admirável mundo novo digital ou tão só chefes de Estado com tendências autocráticas. Não temos para já acesso à visão e por isso partimos para os desportivos. Começando pela bola, estamos prontos. Aqui na capa, Francisco Conceição. Portugal vence o último teste antes do Campeonato do Mundo. No Record também Chique da Kid, seleção pronta para o Mundial dos Cowboys, depois de vencer a Nigéria por 2-1 e finalmente no jogo. Vamos a isto, golos de Pedro Neto e Francisco Conceição carimbam o triunfo no último ensaio antes da viagem para os Estados Unidos. São estes então os títulos dos jornais. Fica concluída a revista de imprensa.
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0: Já voltamos a olhar para a informação que marca a atualidade nesta manhã, atualidade nacional e internacional. Agora mais a recente canção de Filipe Delgado, para ouvirmos esta balada que se chama Se Pensas Acabar.

0: És filho da mamã, é o mais recente single de Ana Rita. Agora são 9 horas 27 minutos.
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0: Estamos agora a 25 minutos das 10 da manhã. Olhamos então para a informação que marca a atualidade nesta manhã de quinta-feira. Começo por dizer-lhe que todos os distritos de Portugal continental estão a partir de hoje e até sábado sob aviso amarelo devido à previsão de tempo quente, segundo o Instituto Português do Mar e da Atmosfera. Cerca de 100 concelhos de 12 distritos de Portugal continental apresentam hoje um perigo máximo de incêndio rural, segundo também o IPMA. E a Assembleia da República debate hoje uma proposta de lei do Governo que isenta de tributação em sede de IRS as compensações financeiras às vítimas de abusos sexuais na Igreja Católica. O ex-secretário-geral de adjunto do Ministério da Administração Interna, António Pombeiro, e o presidente da empresa que gera o Ciresp, Viegas Nunes, vão ser ouvidos hoje no Parlamento para esclarecer a polémica em torno da demissão de Pombeiro. E ainda o presidente da República devolveu ao Parlamento, sem promulgação, o decreto sobre as regras de utilização de bandeiras em edifícios públicos que tinha sido aprovada em abril com os votos do PSD, Chega e CDS-PP. É destaque também, mais de 100 pessoas marcharam ontem em Lisboa por direitos e igualdade para as pessoas com deficiência, exigindo a garantia de assistência pessoal para todos e defendendo que os lares não são solução. Ainda o Primeiro-Ministro partilhou uma mensagem sobre o Dia de Portugal, considerando que nesta data ficou claro o objetivo de esforço conjunto para um país com mais qualidade de vida e igualdade de oportunidades com respeito internacional. Ontem, mais de 140 operacionais com o apoio de 5 meios aéreos combatiam de tarde um incêndio em mato no concelho de Odmira, no distrito de Beja, onde houve casas em perigo e a revelação foi feita pelos bombeiros e também pela proteção civil. Lá fora, destaque para as autoridades das Filipinas que elevaram para 47 o número de mortos devido ao sismo de magnitude 7,8 que abalou na segunda-feira a ilha de Mindanao, no sul do país. E o Papa chega às Canárias, em Espanha, no dia de hoje, para uma visita às autoridades das Filipinas que elevaram para 47 o número de mortos devido ao sismo de magnitude 7,8 que abalou na segunda-feira a ilha de Mindanao, no sul do país. E

0: Estados Unidos e Austrália exigem que o Irão cesse os ataques contra pessoas no exterior num comunicado conjunto publicado nesta quinta-feira. Assim vai o País e o Mundo no dia de hoje. Voltaremos à informação daqui a pouco para lhe trazer também outras notícias que marcam esta manhã na região.
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0: E voltamos à música para escutarmos nos próximos instantes os Atua e também os Azeitonas trazem-nos drama.

0: Aí está o mais recente single de Chiaro, mais um lendejano a passar pela antena. Chama-se Trigueirinha. Estamos a 16 minutos às 10 da manhã. Lembro que hoje é dia de recebermos o programa Santa Casa de Todos para Todos. Vai ser depois das 10 horas. Estaremos à conversa com a equipa de origami do Cassi, com o monitor Francisco Ramalho e também vários clientes, nomeadamente a Cristiana, o Bruno e o Manuel, que vão estar connosco daqui a pouco aqui em antena e em direto nesse espaço quinzenal aqui na Voz de Reguengos. Bom, agora deixe-me dar-lhe duas sugestões, são duas exposições. Laranja e Azul é uma exposição de Fátima Reis, que pode ver até ao próximo dia 4 de julho na Igreja de Santiago em Monsaraz. Os horários para visitar são os seguintes: diariamente das 9h30 às 12h30 e das 14h às 17h30. É uma exposição que integra o ciclo de Santiago em Monsaraz. Uma outra exposição que lhe deixo também como sugestão: Alentejo, a exposição de Alexandra Adams, está patente na Biblioteca Municipal do Auditório António Marcelino até ao dia 31 de julho. Atenção que encerra ao domingo, exceto este dia, poderá ser visitada diariamente das 10 às 12h30 e das 14 às 17h30. Exposição de Alexandra Adams, Alentejo, para ver então na Biblioteca Municipal de Reguengos de Monsaraz. E seguimos com mais música. Vem por aí então, já de seguida, uma recordação.
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0: Um clássico da música portuguesa com um senhor que o ano passado esteve connosco num espetáculo para a Voz de Reguengos. Paco Pandara, recordamos De Amar Nunca Me Deixes.

0: Um clássico hoje aqui a ser recordado nas manhãs pela voz de Paco Bandeira. E agora vamos chegar a saber que notícias vão estar por cá em desenvolvimento no Topo de Hora. O município de Reguengos de Monsaraz está a promover a adoção de cães durante as festas de Santo António com o apoio na divulgação da iniciativa pela Santa Casa da Misericórdia de Reguengos. As festas prosseguem hoje na cidade de Reguengos. Vamos olhar para esse programa no Topo de Hora. E ainda, as corporações de bombeiros de Barrancos, Beja e Moura têm várias viaturas operacionais imobilizadas devido a atrasos administrativos e à falta de inspeção por falta do Instituto da Mobilidade e dos Transportes. Ainda destaco o agrupamento de escolas de Moura, realiza nesta quinta-feira, a partir das 19h30 na escola secundária, o primeiro Sunset Relacional. E finalmente, 100 concelhos de 12 distritos de Portugal apresentam hoje perigo máximo de incêndio rural, segundo o Instituto Português do Mar e da Atmosfera.
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0: Voltamos à música, praticamente em final de hora, com Paulo Gonzo e Deito Quase Tudo. É a última que lhe ofereço nesta primeira hora das manhãs.

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2: Quinta-feira, 11 de junho, olhamos para o tempo, espera-se um dia quente no Alentejo, mais um dia de céu pouco nublado limpo, vento fraco a moderado com subida da temperatura. Hoje as máximas vão chegar aos 39 graus em Reguengos e Portel, 38 em Évora e Redondo, 37 em Alandroal, Mourão, Moura e Beja. São esperados 36 graus na cidade de Porto Alegre.
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2: Mais uma vez, muito bom dia. Informação às 10 na Voz de Reguengos. O município de Reguengos está a promover a adoção de cães durante as festas de Santo António, com o apoio na divulgação da iniciativa pela Santa Casa da Misericórdia de Reguengos de Monsaraz. Durante as festividades no stand da instituição, situado na Praça da Liberdade, os utentes do Centro de Atividades e Capacitação para a Inclusão incentivam a adoção de 16 cães, machos e fêmeas, que terão as fotografias em exposição no gradeamento do edifício da Santa Casa da Misericórdia de Reguengos. Quem desejar adotar um cão deverá contactar a Câmara Municipal para dar início ao processo. A iniciativa pretende dar visibilidade a animais que procuram uma família e sensibilizar a população para a importância da adoção responsável. Ao envolver os utentes do CACI nestas atividades, a Santa Casa promove igualmente a participação ativa na vida da comunidade, valorizando o papel de cada pessoa na construção de uma sociedade mais inclusiva, solidária e consciente. Também durante as festas, na loja Capacitar-te, situada no Mercado Municipal, decorre a iniciativa Suculentas com o Coração e Adoção de Animais, através da qual os visitantes poderão adquirir arranjos de suculentas produzidos pelos utentes do CACI. As receitas revertem a favor da Associação Animais, contribuindo assim para o apoio aos animais acolhidos e para o desenvolvimento do trabalho de proteção animal realizado pela instituição. E as festas de Santo António prosseguem hoje, naquele que é o segundo dia, pelas 17 horas. O Espaço Santo Antoninho vai ter uma oficina de pintura com Ana Nunes, intitulada Pintar as Festas de Santo António. No palco da Praça, às 19, atua a banda retrospectiva e pelas 21h30, no palco Mundo, vai dançar o grupo sevilhano Chicas del Rio. Camané é uma das vozes mais representativas da nova geração de fadistas. Vai cantar às 23 horas no palco de Santo António, acompanhado pela banda da Sociedade Filarmónica Harmonia Reguenguense. Neste concerto vão poder ouvir-se alguns dos grandes sucessos do fadista, como Para os Braços da Minha Mãe, Sei de um Rio, Se ao Menos Houvesse um Dia, Ai Margarida e mais um Fado no Fado. Também no palco Santo António, a partir da 1 da madrugada, vai atuar o DJ Moonlight. As festas de Santo António têm entrada gratuita e durante os dias das festividades haverá bares e tasquinhas. As corporações de bombeiros de Barrancos, Beja e Moura têm várias viaturas operacionais e mobilizadas devido a atrasos administrativos e à falta de inspeção por parte do Instituto da Mobilidade e dos Transportes, numa altura em que o risco de incêndio rural aumenta na região. A situação foi denunciada pelo Grupo Parlamentar do Partido Socialista, que questionou formalmente o Ministro da Administração Interna sobre os constrangimentos que estão a impedir a circulação de veículos de socorro e combate a incêndios no Baixo Alentejo. Segundo os deputados socialistas, o problema afeta diferentes tipos de viaturas, incluindo veículos pesados e ligeiros destinados ao combate direto a incêndios florestais, bem como meios de apoio tático e logístico. A origem deste impasse estará relacionada com atrasos nos processos de registro automóvel, emissão de documentação oficial e cumprimento das exigências inspetivas, procedimentos que dependem da articulação entre várias entidades da administração pública. E o Agrupamento de Escolas de Moura realiza hoje, a partir das 19h30, na escola secundária, o primeiro Sunset Relacional, destinado a promover o convívio entre a escola e a comunidade. Esta iniciativa, que está a dar os primeiros passos, integra o projeto de educação relacional LAB, em parceria com a comunidade intermunicipal do Baixo Alentejo, ao qual o agrupamento aderiu. O projeto foca-se no desenvolvimento de competências emocionais para o bem-estar psicológico da comunidade educativa, alunos, professores, pais e assistentes operacionais. O grande objetivo é promover o sucesso escolar, colocando a qualidade das relações no centro do processo educativo. E cerca de 100 concelhos de 12 distritos de Portugal continental apresentam hoje perigo máximo de incêndio rural, segundo o Instituto Português do Mar e da Atmosfera. Em perigo máximo de incêndio estão cerca de 100 concelhos dos distritos de Évora, Beja, Faro, Bragança, Guarda, Viseu, Coimbra, Castelo Branco, Porto Alegre, Santarém, Lisboa e Setúbal. O perigo de incêndio rural vai agravar-se e manter-se muito elevado, pelo menos até segunda-feira. Este perigo, determinado pelo IPMA, tem 5 níveis, que vão de reduzido a máximo. Os cálculos são obtidos a partir da temperatura do ar, umidade relativa, velocidade do vento e quantidade de precipitação nas 24 horas anteriores. Portugal continental vai registrar assim temperaturas elevadas até sábado, com a máxima a variar hoje entre os 27 e os 38 graus, e amanhã entre os 35 e os 40 graus. Para hoje está prevista uma subida mais acentuada da temperatura máxima, podendo subir cerca de 10 graus Celsius em alguns locais.
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2: O Bar da Cidade de Reguengos de Monsaraz acolhe o espaço Santo Antoninho, de 10 a 14 de junho, das 17 às 19h15. 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Além das atividades diárias em destaque, que têm início pontual às 17 horas, o espaço conta com diversões permanentes, incluindo insufláveis, pinturas faciais e tatuagens. Dia 10 de junho, depois das 17, Roda das Memórias, com Rita Cavaco e Marta Machado. 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
2: Mais uma vez, bom dia. Passam já 14 minutos das 10.
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2: Sejam muito bem-vindos à segunda hora das manhãs. Lembro que hoje é dia de recebermos o programa Santa Casa de Todos para Todos. Vai ser dentro de mais ou menos 10, 15 minutos aqui na antena da Voz de Reguengos. Para já, a melhor música segue com esse novo single de Nuno Ribeiro, chama-se Saloia.

0: Sempre a melhor música na voz de Reguengos, o novo single de Nuno Ribeiro, Saloia, que muito tem também tocado por cá na antena. Passam 18 minutos das 10, esta é a segunda hora das manhãs. Tempo agora de espreitarmos aquilo que ficou registado na história neste dia 11 de junho. Fica a saber que no ano de 1955, um acidente na corrida de automóveis de Le Mans causava a morte de 77 pessoas. Em 1962, dava-se a fuga de Alcatraz e era fundado o Partido Socialista Francês no ano de 1971. Já no ano de 1999, o Prémio Camões era atribuído a Sofia de Melo Brainer Anderson. Em 2002, morria o publicitário e editor de banda desenhada Telmo Protásio, tinha 81 anos. Neste também, no ano de 2009, a OMS declarava o nível 6 de alerta, o último na escala pandémica, anunciando oficialmente a primeira pandemia do século XXI. E finalmente, neste dia também, no ano de 2014, o grupo de comunicação social Control Invest, detentor do Jornal de Notícias, Diário de Notícias, TSF e Jogo, entre outras publicações, anunciava o despedimento coletivo de 140 trabalhadores e a saída por mútuo acordo de mais 20. Alguns dos factos registados na história neste dia 11. E agora é tempo de verificarmos também as ocorrências registadas pela Guarda Nacional Republicana nas últimas 24 horas, neste caso 48, porque também ontem foi feriado.
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2: Muito bom dia, senhores ouvintes. Fala-vos o Sargento-Chefe Hugo Chaveiro da Sala de Situação do Comando Territorial da Guarda Nacional Republicana em Évora para vos informar acerca da atividade operacional desenvolvida nos dias 9 e 10 de junho de 2026. Na área de responsabilidade deste comando, ocorreram 13 acidentes de viação, sendo 8 colisões, 4 despistes e um atropelamento, dos quais resultaram 8 feridos leves. Ocorreram 2 acidentes de trabalho, dos quais resultaram também 2 feridos leves. Registaram-se 3 incêndios, sendo um em veículo automóvel, tendo provocado danos materiais no mesmo, e 2 incêndios de natureza agrícola, tendo ardido cerca de 3 hectares de pasto. No âmbito de criminalidade foram registadas 16 ocorrências, sendo 2 crimes contra as pessoas, 6 crimes contra o património, 5 crimes contra a vida em sociedade e 3 crimes previstos em legislação avulsa. Foram efetuadas 3 detenções em flagrante delito, sendo 2 por condução em estado de embriaguez e 1 por condução sem habilitação legal. Foi também dado cumprimento a um mandado de detenção e condução emanado por autoridade judiciária para comparência em ato processual. No âmbito de contorno nacional registámos 58 infrações relativas à legislação rodoviária e uma infração relativa à legislação ambiental. Mantemos as operações direcionadas à prevenção da floresta e ao controle do mato da Madeira do Pinheiro, uma operação com incidência e no policiamento intensivo costeiro. Está também em vigor uma operação com o âmbito da fiscalização rodoviária, uma operação...
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0: Informação que nos chega diariamente da sala de situação do Comando Territorial de Évora da Guarda Nacional Republicana.
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0: Ora então, sejam muito bem-vindos. Nesta semana calha a quinta-feira, por ter sido ontem feriado, e cá estamos de novo no programa Santa Casa de Todos para Todos. E hoje temos o estúdio, eu diria, repleto de elementos da Santa Casa. Para além da doutora Adriana Amador, temos por cá também o monitor Francisco Ramalho e os clientes Cristiana, Bruno e Manuel. Muito bom dia a todos, bem-vindos.
12: Bom dia. Bom dia. Olá, bom dia.
0: Espero que sejam todos bem dispostos.
12: Estamos bem dispostos.
0: Prontos para mais um programa, não é?
12: Prontos para mais um programa, quer dizer, vimos ainda a recuperar da festa, ontem à noite fomos todos à festa, não é verdade? Mas continuamos aqui com muita energia para mais um programa.
0: Ou seja, é caso para dizer que até domingo vai ser duro.
12: Vai ser duro, porque nós somos pessoas que gostamos muito de festa lá na Santa Casa e, portanto, se há festa, nós estamos lá.
0: Exatamente, até porque vocês também estão presentes na festa, não é? Com o espaço vosso, não é?
12: Exatamente, nós temos o nosso stand institucional na Praça da Liberdade, portanto, vamos estar lá até domingo, entre as 18 e a meia-noite, passem por lá, porque nós temos muitas surpresas.
0: Exatamente. Ainda há pouco falávamos aqui também de várias iniciativas que vocês estão a prover neste momento, nomeadamente a adoção de animais, não é? Não sei se é necessário e importante falar sobre isso aqui no programa.
12: É muito importante falar sobre isso. Portanto, é uma iniciativa do município que nos convidou para sermos parceiros desta campanha de adoção dos animais que se encontram no canil municipal. Portanto, quem passar durante os próximos dias na Avenida António José de Almeida, nomeadamente no nosso edifício sede, pode ver as fotografias dos cães que estão para a adoção no canil, e eu não sou de intrigas, mas há lá uns muito queridos e muito fofos que estão mesmo a pedir para nós os levarmos para casa e serem muitíssimo bem tratados.
0: Aliás, é uma notícia que hoje estamos aqui a destacar também na Voz de Reguengos, portanto fica esse apelo à adoção responsável a quem
12: Exatamente.
0: Nos escuta também neste programa de hoje. Ora bem, então hoje temos convidados, eu há pouco dizia que o estúdio está repleto, quer dizer, cabiam mais meia dúzia, não é?
12: Não, nós com jeitinho, isto, eu vou tentar controlar-nos, bom, porque eu cada vez vou trazendo mais pessoas.
0: Sim, sim, mas à vontade. Alguns podem ficar no estúdio 2, como queiram. E então, vamos falar sobre o quê hoje?
12: Então, hoje trouxemos o monitor e os clientes do CACI. Portanto, para quem não sabe, o CACI é o Centro de Atividades e Capacitação para a Inclusão. Anteriormente chamávamos-lhe CAU. Este nome deve ser mais familiar para toda a gente. É o CACI, trazemos três utentes, a Cris, o Manel e o Bruno, e vêm-nos falar sobre o que é que eles andam lá a fazer, que atividades é que têm, como é que passam os dias lá no CACI, e se gostam de estar connosco, também é importante para nós sabermos.
0: Portanto, é o famoso grupo do origami.
12: O famoso grupo do origami.
0: Que tanta gente fala do origami, não é?
12: Não, eu acho que não há ninguém no Conselho de Reguengos que não conheça. Aliás, Conselho de Reguengos, estou a ser modesta, Francisco.
13: Sim. Quase internacionais.
12: Exatamente.
13: Aliás, somos internacionais.
12: Exatamente.
13: Temos uma parceria com turistas americanos que quase todas as semanas nos encontramos com eles na praça principal para fazermos origamis com eles.
0: Muito bem. Eu sugeria que a Adriana partilhasse mesmo o micro, porque de facto temos
12: certo.
0: Aqui um problema neste microfone, e então seria mais fácil assim ouvirmos melhor o monitor Francisco. Pois bem, então vamos começar de que forma? Vamos falar concretamente no quê?
12: Certo. Então, eu se calhar começaria por contextualizar o que é esta resposta social de CACI, e depois passo aqui a palavra aos protagonistas de hoje, porque eu no fundo venho só aqui fazer a ponte. Então, o CACI, como dizia, é o Centro de Atividades e Capacitação para a Inclusão, que no nosso caso é composto por quatro salas. Portanto, nós temos quatro monitores. Temos a sala dos trapos, a sala
14: das...
12: Podes-me ajudar, Cris?
14: A sala das madeiras, a sala dos papéis, a sala...
12: E a da Vera, que
14: da
12: é um
14: Verinha.
12: Bocadinho mais polivalente. Muito bem. E temos dois psicomotricistas, portanto fazemos atividades ocupacionais, atividades de psicomotricidade, temos o snoozeland, temos o futebol para todos, temos o origami,
14: a piscina,
12: temos a natação, muito bem. E ainda temos a Cris e o Mário, que frequentam a Universidade Popular Túlio Espanca, nas aulas de dança, e a Cris no aprender a ler. E nós, no CACI, gostamos muito de estar perto da comunidade. E, portanto, fazemos muitíssimas atividades em parceria, temos muitas presenças em eventos, portanto, ainda ontem participámos na inauguração das festas de Santo António, e temos sempre as portas abertas para toda a gente, para quem nos quiser visitar. Um dos nossos ex-libris, como dizíamos ainda agora, é precisamente o origami. Certo, Cris? Então, o que é isto do origami?
14: O origami consiste em vários anos no Japão, que há muitos anos atrás.
15: Só uma dicasinha, a Cris está um bocado nervosa, como é normal.
0: É normal. É a primeira vez em rádio.
15: Ela disse que o senhor surgiu no Japão já há muitos séculos atrás. Origami é composto por duas palavras, que é a palavra ori, que significa dobrar, e kami, que é papel. Portanto, daí surge a palavra origami. O que a Cris quis dizer foi que o origami é só papel e as nossas mãos. Cris, como é que é?
14: Não se pode usar, nem cola nem tesoura.
15: Muito bem. Só com as nossas mãos, as mãos deles, não é claro, só com as mãos e papel, eles constroem as figuras. Sem usar nem cola nem tesoura. O origami puro é mesmo só esse. Só as nossas mãos, as nossas ideias de construir a figura e mais nada, nem cola nem tesoura. Esta equipa, temos aqui a Cris, o Manuel e o Bruno, como já foi dito, mas esta equipa é constituída por mais elementos, portanto eles têm mais colegas. Vou pedir à Cristiana que apresente, mesmo sem estarem presentes, os colegas.
0: Muito bem, vamos lá conhecer a equipa.
14: A Cristiana, o Manuel, o Bruno, o Filipe Capucho, a Soraya e o Nuno.
0: Ainda são alguns, não é?
15: Sim, ainda são alguns e estamos de portas abertas ainda para... Mas como temos tantos eventos, temos dificuldade em preencher a equipa, em aumentar a equipa, porque isto é preciso muito treino, é preciso muita dedicação.
0: Eu ia perguntar isso mesmo, não é? É uma técnica que não deve ser fácil.
15: Não é fácil, é preciso muito treino mesmo, é preciso muitas horas de treino, é preciso, porque se pões, há dobras que se pões, são muito semelhantes. E se não houver atenção e concentração, depois confunde-se um bocado. E a dobra depois do final não sai, a figura não sai como estava planeado para sair.
12: Já me aconteceu.
15: Bem, mas isto acho que é importante aqui, não sei, posso continuar?
0: Sim, claro que sim.
15: É importante percebermos como é que isto surgiu, como é que esta equipa surgiu. Surgiu, logicamente, tem que haver sempre um rastilho. O rastilho fui eu. E como é que surgiu esta minha paixão pelo origami? Eu, há 20 anos atrás, deixei de fumar. Fumava alguma coisita, o SG gigante na altura, portanto era assim um bocadinho forte. E então, um dia do nada, disse assim, vou deixar de fumar hoje. E assim aconteceu. O grande problema, na altura, foi a ocupação das mãos. O que é que eu poderia fazer para ocupar as mãos, para me esquecer do vício do tabaco? E então foi quando surgiu o origami na minha vida. Fui à internet, comecei a pesquisar, fiz uma figura, fiz duas figuras, três figuras. Isto é engraçado, realmente é engraçado, é económico, não se gasta muito dinheiro neste vício. Vou continuar. E assim aconteceu. Trabalhava nesta área e num dos intervalos estava eu dobrando quando reparo que um dos meus clientes, no caso do Felipe, que foi o primeiro elemento da equipa, desta equipa, pegou no papel e começou a imitar-me, a fazer dobras como eu fazia. Olha para o Filipe, é Filipe, mas possivelmente és capaz de fazer a dobra até ao fim. E assim aconteceu. Experimentei o Filipe, deu certo, continuou. A seguir o Filipe veio o Bruno, a seguir o Bruno veio a irmã Cristiana e depois vieram os outros elementos da equipa. Portanto, foi mais ou menos esta a história do início do origami na minha vida e na vida da instituição e desta equipa.
0: Portanto, de alguma forma... O origami marcou de uma forma profunda a sua vida.
15: Sim, porque
0: realmente teve aqui, digamos, a possibilidade de deixar de fumar, coisa que muita gente não consegue, não é?
15: Sim. Foi muito importante e...
0: Talvez seja um exemplo para quem está a tentar, não é?
15: Sim, porque não,
0: uma sugestão.
15: Não foi só problema meu, eu tenho ouvido muita gente que tentou ou tenta deixar de fumar e realmente uma das grandes preocupações é realmente a ocupação das mãos.
0: Exato.
15: E acho que isso está provado cientificamente que realmente isso acontece, não é? Não foi só comigo. Possivelmente é um desafio que aqui vos faço. Sim, porque não?
0: Uma sugestão.
15: Não foi só problema meu, eu tenho ouvido muita gente que tentou ou tenta deixar de fumar e realmente uma das grandes preocupações é realmente a ocupação das mãos.
0: Exato.
15: E acho que isso está provado

0: 80 a 90 workshops por ano.
1: São muitos ainda?
0: São muitos. Só workshops. Depois temos outras coisas, não é? O que é que nós fazemos mais, além dos workshops, Cristiana?
2: Natação. Não.
3: Montras.
2: Lojas.
4: Decorámos as ruas do Santo António.
0: Portanto, temos os workshops, temos várias, em que vamos a lares, jardins de infâncias, creches, ATLs, já fomos à Feira do Livro, por exemplo, o ano passado tivemos na Feira do Livro de Moura, às praias, também fomos aos workshops do Origamos às praias, já fomos à Praia de Mourão, vamos muitas vezes à Praia de Monsaraz, lares de idosos, o ano passado fomos ao lar da Granja, da Luz, de Mourão.
1: E os idosos interessam certamente também,
0: sim,
1: por essa,
0: sim,
1: técnica,
0: sim,
1: não é?
0: Sim, sim,
1: tentam,
0: sim,
1: também fazer?
0: Tentam, não fazem, não tentam. Fazem mesmo. Porque nós temos, nós é assim, nós quando fazemos workshops, o nosso objetivo é mostrar a arte, mas também que seja feita. E, portanto, toda a equipa que vai sabe fazer as peças. Portanto, transmitem a peça e ajudam. Porque leva 5, 6 elementos, esses 5, 6 elementos distribuem-se pela sala, estou a falar concretamente do lar de idosos, distribuem-se pelas salas, pela sala onde estão os idosos, e ajudam os idosos a fazer origami.
1: E que peças é que fazem? Para quem nos está a ouvir, que não tem conhecimento, não conhece, fazem concretamente o quê? E já agora, se o papel é qualquer tipo de papel que pode ser utilizado?
0: Olha, vou pedir o Manuel, que é aqui o nosso elemento mais baixinho da equipa, tem quase 2 metros.
1: E é então verdade,
0: ele,
1: é bem alto.
0: Ele vai dizer algumas das peças que a equipa sabe fazer. Ele sabe fazer e que a equipa sabe fazer.
1: Então vamos lá. Eu estou curiosíssimo. Aliás, vocês trouxeram alguns exemplos que infelizmente os nossos ouvintes não podem ver, não é? Porque a rádio ainda não tem imagem.
4: Exatamente.
1: Mas, portanto, temos aí um cão, não é? E aqui temos, será um, é um gato?
5: Um coelho.
1: É um coelho.
5: Galo. Raposa. Gato. Pato. Peão.
1: E neste caso?
5: Passarinho, patadada.
1: E portanto, todas estas peças não têm qualquer tipo de cola. Não há cola nenhuma aqui.
0: Nada. Todas estas peças são feitas só com dobras e as mãos deles. Como por é exemplo, temos aqui o peão. Por exemplo, o peão é composto por 3 peças. Mas qualquer das peças que tem o peão, são todas elas dobradas. E depois são encaixadas.
1: Encaixadas, exatamente.
0: Toda esta peça, por exemplo, esta é a segunda peça do peão. Toda ela está dobrada pelo Manuel e pelo Felipe. Isto é um quadrado de papel que aqui está.
1: Muito bem. Isto é uma técnica realmente fantástica. Para quem não está a ver...
0: Esta é uma peça, pois é, temos esta peça que é a mais complicada, temos esta que é a do meio, depois temos a de cima. Este é o peão. É uma das peças mais complicadas, porque o origami tem também esta beleza. Pode ser extremamente complicado. Há peças de origami que podem demorar 4 a 5 horas e terem 200 ou 300 dobras, como há peças extremamente simples que podem ser feitas em 30 segundos, por exemplo. É do mais simples. Portanto, o origami tem esta vertente do simples e pode-se complicar, pode ficar mais complicado.
1: Qual é a peça mais complicada de construir?
0: Esta é uma delas, e esta que o Manuel mostrou, que é o pássaro que bate as asas. Mostra, Manuel. Faz lá. É de dificuldade já elevada.
1: Ah, que maravilha! E portanto dá as asas e tudo, não é?
4: Exatamente.
0: Portanto, esta é
1: fantástico.
0: O Manuel faz esta peça. Habitualmente não ensinamos esta peça. Porquê? Porque é complicada. Utilizamos-a só como demonstração. O Manuel faz a demonstração da peça, constrói a peça e depois mostra o final. E depois aqui entra a parte da inclusão, que é... O Manuel faz a peça, mostra a peça e depois as pessoas que estão a assistir à construção da peça pelo Manuel dizem assim: epá, são mágicos. E aqui está a parte da inclusão. É olharem para nós, para a equipa, no caso eles, e olharem de uma maneira igual ou até superior.
4: Com admiração.
0: Com admiração, com uma qualidade de vida social enorme, que é conhecerem o nome deles. Nós vamos nas ruas, a mim ninguém me conhece. Agora, vocês passam nas ruas e então toda a gente conhece o Bruno, toda a gente conhece o Manel, toda a gente conhece a Cris, a gente passa nas ruas, Cris, Bruno, Manuel, todos conhecem. E esta é a parte da inclusão. Sabem, claro, o nome deles, falam deles de futebol, falam deles de música, falam com eles de tudo e mais alguma coisa. Esta é a verdadeira inclusão. E esta é a verdadeira arte também do origami. Serve precisamente para isto. Quando eles dizem assim, pá, são mágicos. Quer dizer, fica até um bocado...
1: Sensibilizado
0: com isto, não é? Porque dizer assim, é isto mesmo que eu quero.
1: Ou seja, há aqui uma importância que as pessoas dão,
0: sim,
1: não
0: sim,
1: só
0: sim,
1: ao trabalho, mas também a eles, à pessoa.
0: É uma das vantagens que tem o origami, é isto mesmo.

0: mesmo. É, nós praticamente não recebemos dinheiro nem ofertas por aquilo que fazemos, é origami. Nós temos prazer
1: em fazer, não
0: é? Em fazer e em oferecer origami. Aqui é que está, é uma das desvantagens do origami, é isto.
1: E há pessoas que certamente têm esse prazer de levar para casa estas peças, não é?
0: Sim. Só um exemplo, há pouco tempo tive com um senhor que, um dos primeiros que passou por nós a fazer origami, casou, já nasceu o nome da pessoa, nunca tinha visto mais a pessoa, essas coisas, casou, e um dia veio ter comigo e disse-me o seguinte: sabe, a caixinha dos primeiros origamis que eu fiz nos vossos workshops, levei para a minha casa quando casei. Pá, isto é...
1: Sim.
0: Mexe.
1: Tem muita importância para vocês.
0: Tem.
1: Vocês fazem só peças pequeninas ou também maiores?
0: Fazemos também maiores, mas o origami grande começa a perder, porque o papel não tem depois dureza suficiente para se conseguir manter.
1: Pois, daí há pouco a minha pergunta, se qualquer tipo de papel não, dava para fazer.
0: Nós temos, isto estava para outro programa, nós temos uma paixão enorme pela reciclagem.
1: Pois.
0: Não só no papel, mas neste caso estamos a falar do papel. Tudo o que é papel que já tinha sido usado, seja onde for, nós pegamos, guardamos, vamos buscar e reutilizamos como origami. E depois o origami sai outra vez com uma peça. O papel sai outra vez com uma peça útil, rica. Portanto, nós vamos às serviços comerciais, pegamos, pedimos papéis e depois construímos. Por exemplo, isto está aqui, algumas destas figuras que aqui estão, são feitas tudo com papel reciclado.
1: Reciclável, exatamente.
0: Reciclado.
1: Que maravilha, muito bem. Estou realmente encantado com esta vossa arte de fazer origami, mas porque o tempo voa, não é? E temos que ir avançando.
2: Certo.
1: Então agora vamos tocar em que ponto?
0: Eu só para dizer que temos neste momento dois projetos que não posso ainda avançar muito com eles, estão já a meio do caminho, mas dois projetos grandes que estão relacionados com origami. Um dos quais é arranjamos em Reguengos um espaço físico para construirmos um clube, o Clube do Origami. Espaço físico em que todas as pessoas pudessem visitar escolas, jardins, naquele espaço. Seria um espaço todo decorado com origamis, em que teríamos um horário e nesse horário nós iríamos receber. Claro, a equipa iria receber o espaço físico. Portanto, está em estudo, está já no papel, a Santa Casa já aprovou, agora temos que dar os passos seguintes. Este é um dos aspectos. Outro aspecto, não posso falar ainda muito bem, é um projeto que também temos para equipação, para equipar o espaço, esse espaço depois, com mobília e essas coisas todas. Vamos avançar com um projeto, se for aceito também vai ser muito giro. Isto para já. Depois temos aí agora os tempos das férias, temos os tempos dos origamis, dos workshops, os hotéis vão-nos pedir, de certeza, quando todos os anos nos pedem, e temos as praias também com os workshops. Para já é isto neste momento. Entretanto, temos um grupo de turistas americanos que de vez em quando nos dizem para estarmos connosco com eles ali na praça, e também ainda terça-feira estivemos com eles, com um grupo deles.
1: Exatamente.
0: Para já é só isto.
1: São várias as atividades que vocês vão tendo,
2: só.
1: Aliás.
2: O Francisco ainda diz só isto, como se estivéssemos a falar de pouca coisa. Exatamente.
1: Muito bem. Vamos avançando então no programa que é o terceiro, edição do Santa Casa de Todos para Todos, no ar. Vamos lá então.
0: Ora bem, nós temos uma atividade dentro dos workshops que é muito gira, que se chamam Histórias Dobradas. O que é que isto é? Temos na equipa a nossa narradora, que é a Cristiana, que é a única que sabe ler. E então eu construí histórias em que fosse possível a Cristiana ler a história e depois os colegas construírem em origami as figuras da história. A rádio não tem imagem. O desafio que eu faço é que a Cristiana lê essa história. A história que nós habitualmente fazemos, e que o Bruno, que habitualmente dobra as figuras, não vai fazer, mas vai dizer qual é a figura que ele habitualmente, normalmente faz.
1: Muito
0: pode
1: bem.
0: Ser? Portanto, sim, vamos, eu digo sempre nesta parte, vamos ouvir a voz cristalina da Cristiana, como narradora, e vamos olhar para as mãos lindíssimas artistas do Bruno. Neste caso não, vamos ouvir a voz da Cristiana e também a voz do Bruno.
1: Exatamente,
0: bem?
1: Muito bem. Vamos lá então.
0: Estamos a ouvir a história um bocadinho longa, mas pronto, está bem.
1: Vamos lá então. Cristiana.
3: Era uma vez um rei. Era uma vez um rei que tinha uma coroa muito bonita e apenas a tirava para dormir. Uma manhã ele acordou e quando foi procurar a coroa, não a encontrou. E começou por procurar por todo o quarto, debaixo do colchão, nas estantes, sobre a mesa, nos armários, mas nada. O rei por todos os funcionários que trabalhavam no castelo, mas ninguém sabia onde ela estava. Então, se vim para quando o seu palácio, quando chegou ao jardim, eu pergunto um...
4: Pato.
0: Pato.
3: Senhor Pato, você viu a minha coroa? O senhor Pato pensou por um momento e finalmente disse: não, ainda vi. Eu estive aqui a tomar banho no lago. E se você perguntar, sabe?
4: Raposa.
3: Vis que anda sempre na estrada e o rei perguntou à raposa: Senhora raposa, vi a minha coroa, estou procurando por todo o castelo e não sei onde ela está. A raposa respondeu: Não, ainda vi a coroa, eu só vou andando pelos caminhos. E se você perguntar ao...
4: Passarinho.
3: Que está sempre voando e por isso pode ter visto algo lá de cima. Então o rei, quando viu o passarinho, perguntou: Passarinho, você vê a minha coroa? Não, eu não vi. O rei ficou muito triste. Então o passarinho disse: Majestade, acho que iria ser reino e procurar nos reinados. O rei gostou muito da grande ideia. Encontrou um?
4: Bacavela.
3: E foi para o mar procurar a sua coroa. Orientou-se pelo sol até que se fez noite. Depois, quando já não havia sol, guiou-se por uma
4: estrela.
3: Ficou ali olhando e olhando até que uma nuvem cobriu a estrela e por isso o rei já não sabia para onde ir. Entretanto a nuvem ficou maior, cada vez maior, até que uma grande tempestade surgiu. O rei estava no seu rabar rodeado por raios de trovões. Formou-se uma grande onda e partiu a...
4: A vela.
1: A vela do barco.
3: Assim o rei agora não poderia ir mais longe e ficou flutuando sem saber para onde ir. Até apareceu um...
4: Navio.
3: Que o salvou. E contou a história para o capitão. Capitão, na pena do rei, disse-lhe que conhecia uma ilha misteriosa, que ele talvez lá encontrasse a sua coroa. E assim o capitão deixou o rei nessa ilha. Quando o rei chegou à ilha, rapidamente seguiu um caminho e encontrou uma...
4: Uma casa.
3: Bateu à porta e entrou a pensar que não havia ninguém. O rei estava um pouco assustado. Nunca tinha entrado naquela casa. Até começou a procura. Procurou, até que encontrou uma...
4: Uma caixa.
3: Seria uma caixa mágica. Abriu a caixa e acho que encontrou um...
4: Coração.
3: Para ser rei não é pedir uma coroa, mas sim um bom coração e fazer as coisas com amor. O rei pôs para esta lição. Foi para casa e um...
4: Chapéu.
3: E a ver da coroa e acordou muitos e muitos anos.
0: Muito bem.
1: Muito que maravilha. Bem.
3: Muito bem.
0: Portanto, nós temos perto de 11 histórias que nós habitualmente, não todas no mesmo workshop, mas habitualmente a Cristina narra e eles dobram as figuras que fazem parte da história. Portanto, nós chamamos esta parte dos workshops histórias dobradas.
1: Muito bem, sim senhor. Eu gostei muito da vossa história. Continuem a criar histórias e a fazer também essas figuras relacionadas com essas mesmas histórias. Ora bem, vamos avançando quase para o final, não é?
2: Vamos. Se calhar terminávamos aqui com a nossa agenda.
1: Muito bem, vamos lá.
2: Então, no próximo sábado, portanto dia 13 de junho, temos aqui mais um convite para fazer a todos, porque vamos ter a Feira das Suculentas. Francisco, se calhar quiser explicar?
0: Sim, uma das nossas paixões também, que dava para outro programa, são as suculentas. Temos um jardim enorme, temos um viver enorme de suculentas. Suculenta é uma planta que não precisa de muitos cuidados, aguenta perfeitamente estas temperaturas que nós estamos agora com 40, 50 graus e é uma planta que está na moda.
1: Portanto, suculentas com o coração e adoção de animais é a vossa, neste momento, a iniciativa.
2: Exatamente.
1: Dia 13, aliás, nós estamos a destacar isso mesmo hoje aqui na emissão.
0: Sim, dia 13, a partir das 10 horas, depois interrompemos um bocadinho, além por causa do calor, e depois retomamos outra vez da parte da tarde. Estava previsto ser na nossa loja, nós temos uma loja também, com vários trabalhos que fazem os clientes do Cassi no mercado. Estava previsto ir aí, mas aquilo realmente está muito cheio de muitos comas e bebes e muitas barracas, essas coisas todas. Então optámos por irmos, fazemos a feira nos serviços gerais da Santa Casa, portanto dentro daquela parte onde está o gradeado, na avenida principal, onde estão as fotos dos cães. Portanto vamos fazer dia 13, a nossa feira será aí. E vai reverter tudo aquilo que for, as suculentas forem vendidas, todo o dia vai reverter para animais, porque a associação realmente também trata de animais que foram abandonados. Portanto, vai ser a nossa feira. É um desafio que é feito, já é o segundo ou terceiro ano que nós fazemos esta feira, com muito sucesso. Um desafio faço aqui a todos os ouvintes da Rádio Voz, que apareçam, passem por lá. São baratas, temos muitas. Há quem faça coleção, nós temos suculentas raras, com muitas novidades este ano, portanto é um desafio que é feito. Além deste desafio, há outro desafio que eu vou lançar, e depois calmo, penso eu, que é as 5 primeiras pessoas que passarem na feira a partir das 10 horas e disserem a frase de todos para todos, levam uma suculenta grátis.
1: Mas a partir das 10 horas?
0: A partir das 10 horas.
2: Sábado.
1: De sábado.
0: Está bem?
1: Bem?
0: Que é o dia da feira das suculentas. As primeiras 5 pessoas lá passarem só têm que dizer de todos para todos, levam logo uma suculenta grátis.
1: Ficou o desafio.
0: As primeiras 5 pessoas.
1: Exatamente.
0: Pronto. Só abre, a feira só abre às 10 horas, mas podem ir para lá mais cedo.
1: Claro, podem fazer fila até chegar às 10.
2: Não se atrasem. A avenida é grande, portanto dá para se espalharem por ali. Então, aproveitava também para dar nota que vamos estar também presentes nas marchas de Santo António, portanto com os nossos meninos e meninas do pré-escolar. Temos 35 marchantes.
1: Qual é o tema da marcha já agora?
2: Reguengos em festa.
1: Muito bem.
2: Reguengos em festa. Com idades compreendidas entre os 4 e 5 anos, portanto vai ser uma maravilha assistir à nossa marcha. Além disso, no dia 21, na nossa ERP, vamos ter a festa da família, no fundo será um arraial, que vamos ter baile com o Nuno Florindo, e portanto está aberta a todas as famílias dos nossos utentes para se juntarem a nós e fazermos uma festa de verão.
1: Portanto, fica no ar esta vossa agenda para os próximos tempos, e assim estamos a chegar também ao final de mais um programa. Não sei se finalmente querem dizer mais alguma coisa. Estes nossos convidados especiais, não sei se querem dizer alguma coisa.
0: Pois não sei. Cris, queres dizer alguma coisa?
3: Até à próxima.
2: Gostaste de estar aqui?
3: Gostei.
2: Muito bem.
1: Vai voltar, em breve. E o Manuel, não é? É o Manuel.
5: Queres dizer uma coisa?
6: Não.
5: Bruno, queres dizer uma coisa?
1: Não, o Bruno não quer.
0: Estou com muita vergonha. O Bruno é um falante nato. É um comunicador nato.
2: Exatamente.
0: Não é? Mas aqui não pia. Aqui
1: é difícil.
0: Não pia. Aqui não pia. Só deixar aqui um cumprimento e abraços para todos os colegas desta área, especialmente desta área da deficiência, que é uma entrega, é de uma entrega total. A todos eles, às vezes, a gente não tem tempo de dizer as coisas de cara, digo aqui através da rádio. Obrigado e força.
1: Muito bem, fica essa mensagem. Finalmente, Adriana, mais alguma coisa a acrescentar?
2: Não, só agradecer mais uma vez, agradecer à minha equipa de hoje e desejar umas festas de Santo António muito felizes a toda a gente. Obrigada, João.
1: Muito obrigado também por terem vindo. Até breve e continuação de boas festas também para vocês.
2: Bom dia. Obrigada.
1: Obrigado. E assim terminamos mais um espaço da Santa Casa da Misericórdia de Reguengos de Monsaraz, quinzenalmente aqui na Voz de Reguengos, o Santa Casa de todos, para todos.
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1: Neste espaço passam 3 minutos e meio das 11 horas. Já de seguida vamos ter mais uma edição de Discos Pedidos.
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1: Passam neste momento 12 minutos das 11. Bem-vindos à edição da manhã dos Discos Pedidos.
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2: 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Instituto Ótico de Reguengos, o seu ótico de família, é portanto a frase que terá que dizer para pedir a sua música e fazer também a sua dedicatória nesta manhã. Vamos até Montedrigo para conversar com a nossa ouvinte Maria Custódia. Muito bom dia.
4: Bom dia, João.
2: Olá, Maria Custódia, como está?
4: Tudo bem.
2: Bem disposta?
4: Sim.
2: Vamos à frase.
4: Instituto Ótico de Reguengos, o seu ótico de família.
2: Muito bem. Quem vamos ouvir?
4: Jesus, uma Fátima, não negues o teu amor.
2: Exato. Vamos dedicar?
4: É para dedicar a menina Beto, meu cunhado Manela, a menina Madiolinda, a Conceição Ares, a Flávia, a Manela Marques, a Maria Godinho com as melhoras. E a Ana Maria da Azaruza. E as pessoas de Montrigo, os pedreiros, os três.
2: Muito bem. Sim, senhora. Está então dedicado. Maria Custódia, obrigado pela sua participação.
4: Obrigado. Até amanhã, se ocupar. Amanhã estou de tarde.
2: Exatamente, sim. E, aliás, amanhã tem mesmo que ser tarde, porque não vamos ter edição da manhã.
4: Oi.
2: É. Portanto, cá esperamos. Obrigado, então. Um bom dia.
4: Boa tarde.
2: Muito obrigado. Ora bem, e permitam-me que vos diga que de facto amanhã não vamos ter a habitual edição de Discos Pedidos da Manhã, porque amanhã é dia de reunião de Câmara, que iremos também aqui acompanhar na Voz de Reguengos.

0: Uma canção que tem tocado vezes sem fim aqui na voz da Regangles, este Não Manegues o Teu Amor com o DJ Rumo a Fátima. 11h20, vamos até à Baguaria conversar com o Toy. Muito bom dia.
1: Um caminho de Fátima e outro caminho da Baguaria. Pô, Ferreira e pô, seus vindos, um grande bom dia.
0: Olha, quase que fez um poema, não é?
1: Tal e qual, Sr. Ferreira, isso, mas eu não tenho que aparecer.
0: Olha, mas quem sabe, às vezes temos talentos escondidos, não é?
1: Eu também posso fazer uma observação. Posso até ter queda, não tenho aonde cair, Sr. Ferreira.
0: Não percebi, tem queda, mas não tenho?
1: Aonde cair?
0: Ah, pois. Está bem visto, sim, senhor.
1: Está para que alguém quer, mas isto hoje não traga a perder a gente sofisticada para saber quem é. Peço desculpa.
0: Pronto.
1: Mas deve ser o Dalego, que ele andava já político.
0: Ah, muito bem. Sim, senhor. Então, vamos à frase, Toy.
1: Ora, isto diz o que tem que trazer no céu, tem que família.
0: Hoje temos um clássico para ouvir, não é?
1: É verdade, senhor Ferreira. Bom, já encontrei um chefe, já não vai correr bem o resto do dia.
0: Ui, pois.
1: Opa, já está com o braço no ar.
0: Pronto.
1: Tenha calma, chefe, então vai falar com o senhor Ferreira.
0: Exatamente. É sinal que quer alguma coisa, não é?
1: Ou está arranjando, assim.
0: Também pode ser. Se quer estar a ouvir.
1: Não percebo gesto lá, senhor Ferreira.
0: Bom, então vamos.
1: Vamos ouvir as alfas. Milton Forever Young.
0: Sim.
1: Digamos a todo o auditório, para mil fontes, as melhores, para quem está menos bem de saúde, um abraço e até amanhã, Sr. Ferreira.
0: Muito bem, Toy. A continuação, então, de um bom dia de trabalho. Um abraço também. Até amanhã.
1: Obrigado,
0: bom dia. Vamos, então, ouvir esse tema dos Alphaville. Recordamos este Forever Young.

0: É sem dúvida um grande clássico este dos Alphaville, este Forever Gang. Vão passando 25 minutos das 11. Lembramos que depois do meio-dia temos o espaço de mensagens e se ainda não enviou a sua, 961-734-481, ou se preferir, já sabe, pode enviar também para o Facebook da sua rádio. Seguimos até Vendinha, ao encontro da nossa ouvinte Rosarinho. Muito bom dia.
1: Bom dia, João.
0: Tudo bem consigo, Rosarinho?
1: Tudo bem comigo.
0: Muito bem.
1: Está
0: o que é que,
1: tudo ótimo.
0: O que é que diz este dia bonito? Embora quente.
1: Bonito com muito pois, com muito calor.
0: Eu concluí logo, não é?
1: Não me dou com o calor.
0: Pois, exatamente. E, aliás, muitos dos nossos ouvintes não dão. Têm referido isso mesmo aqui.
1: Não gosto muito de calor.
0: Pois é. E agora começa a ser mesmo intenso, não é?
1: Eu parece que vou montar 37 para aqui.
0: Sim, e durante o fim de semana, ou pelo menos até sábado, há aqui a tendência a chegar aos 40, ou quem sabe ultrapassar, não é? Mas vamos ver.
1: Então a Marleja vai para os 50.
0: Pois, a Marleja é aquela localidade que atinge sempre recordes, não é?
1: Sim.
0: Bom, então vamos à nossa habitual frase.
1: Instituto Ópico de Rengos, seu ópico de família.
0: E mais um clássico para ouvir, não é?
1: Sim, o Carlos Vierme. Quando o coração chora de amor.
0: Muito bem.
1: Eu gosto muito de ouvir, embora eu tenha outras, mas esta era a que se lê.
0: É das melhores, sem dúvida.
1: É.
0: E, portanto, quer dedicar, não é?
1: Sim, vai para a Manuela Cambaio, vai para a Manuel Paixão, para a Carla Paixão, para a Isabel Paixão, vai para a Marília de Reguengos, já tenho o nome dela, qualquer dia telefone.
0: Muito bem.
1: Vai para a Conceição Aires, vai para a Fátima Henriques, vai para este senhor Eltoi que falou,
0: sim,
1: que
0: deixou a porta
1: aberta.
0: Sim.
1: Vai para ele também, para o Cristiano. E mais quem gostar de ouvir. Ai, para as maravilhosas, para o grupo Alexandre também.
0: Muito bem. E mais?
1: E mais chega.
0: E chega. Pronto.
1: Sim, por fica, agora fica assim.
0: Fica assim, sim senhora.
1: Tá bom.
0: Rosarinho, obrigado então uma vez mais pela sua participação.
1: Obrigada,
0: e
1: mesmo.
0: Resta-me já-lhe um bom dia.
1: Obrigada, igualmente.
0: Muito obrigado.
1: Fim de semana.
0: Muito obrigado. Até amanhã. Vamos então ouvir esse som que é escolhido pela nossa ouvinte Rosarinho. Já a seguida, a voz de Carlos Guilherme. Antes, o patrocínio.
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0: E depois de recordarmos esta canção, seguimos em frente com a participação agora do nosso ouvinte Joaquim Elias. Muito bom dia.
1: Bom dia, João.
0: Tudo bem, Joaquim?
1: Tudo, aqui no fresquinho.
0: É verdade, mais um dia de trabalho por aí na nossa companhia, não é?
1: É mesmo.
0: Muito bem.
1: Exato.
0: Então vamos à frase.
1: Instituto Ótico de Reguengo, do seu ótico de família. Olha o Toy, agora estava a ligar, agora está a mesmo a ligar a mim.
0: Tá? Pronto, agora invertem-se os papéis, não é?
1: Exato.
0: Ora bem, então quem vamos ouvir?
1: O Luís Fialho com Olá, Amor.
0: Exato. Para dedicar, não é, Joaquim?
1: Olha, o Vicente também está na escuta.
0: Deve estar a tentar ligar para cá.
1: Pois, eu hoje ganhei-lhe.
0: Parece que sim.
1: Ontem é assim. Ora, é para dedicar a João.
0: Sim.
1: Sim, João.
0: Sim, eu estou a ouvi-lo. É para dedicar?
1: É para dedicar. É para o Toy, pois assim, Bibi. Vai para os meus colegas da Manela Edmundo, vai para o Zé da Horta com as melhoras, para a Dona Marília também com as melhoras, vai para o António Pires, para a Manela Marques e para o marido, para Mil Fontes, vai para a Conceição Ares e para o marido, vai para o marido de Arguengos, o Francisco Alexandre, vai para o Luciano, vai para o Nuno Dina, para o Becas, para o Manuel Rosado, para o Manuel António, para o Bernardo Fausté, para o António Veríssimo, vai para o João com o resto de um bom dia. E até amanhã, se conseguir, amanhã só de tarde, talvez não.
0: É, exatamente.
1: Vamos tentar.
0: Vamos esperar então por si também. Então, Joaquim, olha, um abraço aqui da minha parte.
1: Um abraço, João. Obrigado.
0: Um bom dia de trabalho.
1: Um bom dia, obrigado, João.
0: Até amanhã. Obrigado, bom dia. Vamos então ouvir esse tema escolhido pelo Joaquim Elias. Luís Fialho, Olá, Amor.

0: Luís Fialho, o tema é Olá, Amor. 24 para o meio-dia, lembramos que depois do meio-dia há sempre o espaço de mensagens. Faça já o seu pedido, depois do meio-dia vai certamente ouvir por cá a sua canção favorita. Ora, para já, conversamos com o nosso ouvinte António Pires. Muito bom dia.
1: Ora, bom dia.
0: Como está o António?
1: Tudo bem.
0: Pelo sítio habitual, não é?
1: É verdade, tem que ser.
0: Muito bem. Vamos à frase.
1: Instituto do Ótico de Arguenhos, é o Ótico Família.
0: Quem vamos escutar?
1: Vamos ouvir a voz de alguém aí com a estrela cadente.
0: Será para dedicar este tema?
1: Ficamos aqui aos colegas de trabalho, a pessoal que fica aqui para a Pedroaria, para a minha irmã, para a Flávia, depois assim de tipo, depois aqui em Lia, para a Dona Conceição, para a Dona Manuela Marques, para a Dona Maria Targuenho, para o Zé da Horta, para o Beca, para o Feliciano, Daniel Calvino, Francisqueiro, para a Dona Névita, para vocês irem à rádio e para o resto dos nossos ouvintes, vou dizer que um bom dia para todos.
0: Muito bem, fica então dedicado. António, obrigado pela participação. Espero que possa ter um bom dia de trabalho, está bem?
1: Obrigado, igualmente também, e para o São João.
0: Muito obrigado, até amanhã.
1: Até amanhã, bom,
0: bom dia.
1: Dia.
0: Vamos então ouvir esse tema de Vozes de Alqueva, já a seguir, Estrela Cadente.

0: Vozes de Alqueva, trazermos aqui a estrela cadente quando já estamos a 18 minutos do meio-dia. Avançamos agora até Évora, ao encontro do Luís Maximino. Muito bom dia.
1: Bom dia.
0: Estava distraído.
1: Estava a olhar ali para as gaivotas.
0: Ah, está ao pé do mar, portanto.
1: Estou ao pé de uma piscina.
0: Quem diria?
1: Ao pé, salseja. Bem, estou aqui. Mas há ali umas coisas...
0: E eu a pensar que...
1: Há umas coisas assim atraentes, sabe? Umas gaivotas assim, com pouca pena, estás a ver?
0: E eu a pensar que gaivotas só havia no mar, não é? Ou pelo menos à beira do mar. Afinal, não.
1: Agora está calor, uso pouca pena.
0: Muito bem. Não me diga que está nos afazeres do outro dia.
1: Exatamente.
0: Exatamente,
1: estamos cá.
0: Assim sim, não é?
1: Assim sim.
0: Maravilha.
1: Assim vale a pena.
0: Acho que sim, acho que deve continuar.
1: Deve continuar. Olha, outro lado de Sabrício está ao Chalco, também deve estar ao pé do mar, com certeza.
0: Pois não sei, não sei qual é a zona que ele hoje está a fazer, mas... É sinal que está na zona.
1: Apresente-se, ou seja...
0: Exatamente. Bom, vamos à frase.
1: Deixamos isso.
0: Sim.
1: E é uma frase, não é? Eu estou distraído, estou bem distraído com isso hoje.
0: Ah, mas não é preciso já ficar nervoso, que eu ajudo na frase.
1: Vá lá uma ajudinha.
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0: Muito bem. Ora, vamos regressar aos anos 80, não é?
1: É verdade, como a gente foi feliz ao som dessas músicas. Eu, principalmente isto é.
0: Sim.
1: Também foste, se calhar, e muita gente.
0: É assim, não vivi com tanta intensidade esta década, sim, digamos assim, porque eu sou um pouco mais novo, não é?
1: Um pouco mais.
0: Mas gosto muito desta canção dos anos 80.
1: É verdade.

0: Essa e mais, né?
1: E outras, então, sim, sim.
0: O, como diz o Stein Bang, ou os outros da mesma altura que era...
1: Tocou há bocadinho.
0: Por exemplo...
1: Sim, os Alphaville, não é? Os Alphaville.
0: Os Alphaville.
1: Sim.
0: E mais. Modern Talking, por exemplo.
1: Exato.
0: Era espetáculo.
1: É verdade, grandes sons.
0: Vamos recordando neles a pouco e pouco.
1: É verdade.
0: Vamos dedicar em todo o auditório da Voz de Arguenhos.
1: Sim.
0: Uma boa quinta-feira. Epá, e cuidem-se que ele está agressivo, não
1: é? É, vai estar quentinho. Hoje, amanhã.
0: Bem,
1: é mesmo.
0: Sábado, parece que vai aos 40, não é?
1: Sim, sim, parece que sim.
0: Mas pronto, então é tempo dele, o que é que a gente diz agora?
1: Não nos podemos queixar.
0: Nada, não. É tempo dele, ele que venha, nós cá o esperamos.
1: Sem dúvida.
0: Com saúde, acima de tudo.
1: Ora, aí está. Então... Um abraço, Luís.
0: Uma gaivota. Tan, tan, tan.
1: Essa é uma outra canção também.
0: É uma outra.
1: Um abraço, Luís.
0: Bom, até amanhã.
1: Até amanhã, obrigado. Bom dia. Ora bem, ainda há tempo para uma última chamada.
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0: Fantástico o som este dos Time Bandits e este Endless Roads, quase no final desta edição da manhã dos Discos Pedidos. Vamos para a última chamada que nos chega de Aldeias Montoito e é da Conceição Aires. Muito bom dia.
1: Olá, bom dia.
0: Tudo bem, Conceição?
1: Está tudo, com um bocadinho de calor, não é?
0: Pois, já não é novidade, não é?
1: Pois, não, já estamos habituados a isto.
0: É verdade.
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0: Muito bem, quem vamos ouvir?
1: Vamos ouvir, vamos aí, aí ao coisa aí do iui.
0: Exatamente. Portanto, aqui o Luís Maximino deu a dica e a Conceição...
1: Eu prometi, vai aí a gaivota para ele.
0: A gaivota voava.
1: É verdade, voava.
0: Portanto, Ermelinda Duarte, somos livres, não é?
1: Ah, é verdade. Já há muito tempo que não ouço essa música.
0: Vai ouvir-nos.
1: Pronto, vai já para o Francisqueiro, um beijinho grande para ele, para a Nadita, vai para as meninas da Azaruja, vai para a Célia, vai para a Rosarinho, vai para a Manuela Candeio, vai para a Paula, para a Guida, para a mãe, vai para o Oficiano, vai para o Toy, vai para o Becas, vai para o Agostinho da Marleja, vai para o António Pires, já não me lembro mais. Ah, o Zé da Horta com as melhoras e para a Maria Custódia, também a ouvi, um beijinho grande para ela. Olha, fica assim, amanhã Deus dará o caso de ti.
0: Muito bem. Jean,
1: paz maravilhosas e o resto dos nossos ouvintes, para os imigrantes, para Mil Fontes, para todos vão.
0: Muito bem. Pronto, fica dedicado.
1: Pronto,
0: Conceição,
1: fica assim.
0: Um ótimo dia então para si, é o que eu lhe desejo.
1: Oh, obrigado, e para o João também e para todos os nossos ouvintes.
0: Muito obrigado.
1: Bebam aguinha, filhos, bebam água.
0: Fica o conselho. Obrigado, Conceição. Bom dia. Mas ainda bem. Vamos chegar por aqui quanto a esta hora, que teve o patrocínio do Instituto Ótico de Reguengos. Vamos ter notícias no topo de hora, como sempre, num simultâneo Rádio Voz de Reguengos, Rádio Castrense, nessa cadeia regional de informação. Para já, Ermelinda Duarte e Somos Livres é a canção que encerra esta hora de emissão.

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0: Castro Verde e Mértola acolheu ontem o evento O Que Move as Pessoas, uma iniciativa integrada na programação oficial do New European Bauhaus Festival 2026, que surgiu inspirado pelos valores da sustentabilidade, inclusão e beleza, a que transformou Nossa Senhora de Aracelis num espaço vivo de encontro entre pessoas, ideias e comunidades de Portugal e Espanha, num abraço amigo e fraterno entre duas freguesias, São Marcos da Taboeira e Alqueria Ruiva, e dois concelhos, Castro Verde e Mértola, como evidenciou o autarca castrense António José Brito.
1: Nós estamos aqui num local que é também muito simbólico. E é simbólico neste sentido. Nós, ao longo dos anos, temos tido sempre a capacidade, Mértola e Castro Verde, de trabalhar em comunhão, em construir soluções, em ter este projeto entre duas freguesias e dois municípios, que é bem o exemplo de como é possível fazer um caminho em conjunto, ter uma estratégia comum e alcançar objetivos também comuns nestes territórios de baixa densidade. Aracelis diz-se que é o altar dos céus e é de facto um local emblemático, muito bonito e também pode ser o símbolo desta comunhão. Para Mértola e para Castro Verde, mas para todo o território, para todo o território do interior, para todo o território do Baixo e do Alto Alentejo, se quiserem, do Alentejo, mas é preciso que todos tenhamos a capacidade de trabalhar em conjunto, de remarmos no mesmo sentido.
0: A ermida de Nossa Senhora de Aracelis, na fronteira dos concelhos de Castro Verde e Mértola, acolheu ontem o evento O Que Move as Pessoas. E em Vila Nova de Mil Fontes começa hoje e termina no domingo mais uma edição da Feitur, Feira de Turismo do Sudoeste, evento que é uma montra viva de um território que se descobre com tempo, sentidos e emoção. Organizada pela Câmara de Odmira e pela ERTE, Entidade Regional de Turismo do Alentejo e Ribatejo, e com a colaboração da Junta de Freguesia de Vila Nova de Mil Fontes, a edição deste ano da Feitur inclui atividades de animação turística e desportiva, artesanato, provas de vinhos, gastronomia, produtos locais, música, workshops e animação infantil e várias experiências no coração do Rio Mira, como revela o vereador Ricardo Cardoso.
2: Sim, é verdade, mais uma feitura para mostrar aquilo que de melhor se faz em termos turísticos no Conselho de Odmira e na região. Um evento marcado principalmente por as múltiplas atividades que se podem fazer durante o mesmo, com destaque obviamente para a iniciação ao mergulho, para a iniciação ao surf, para passeios de barco no Mira, também com o primeiro encontro de aves associado à Feitur, com o apoio da FTEA, e portanto estão lançados as suas dados para mais um grande evento. Aquilo que queremos é de facto mostrar que em Odmira há uma oferta de turismo ativo muito forte, obviamente que depois associado no evento aos produtos locais, à gastronomia e também àquilo que é a oferta hoteleira do concelho. Portanto, um evento que diferenciado principalmente por as múltiplas atividades que todos aqueles que vierem à feitura podem usufruir.
0: Em Mil Fontes arranca hoje, termina no domingo, mais uma edição da Feitur, Feira de Turismo do Sudoeste. E a Câmara de Mértola afirma que a rede viária do concelho está a passar por uma profunda modernização, que inclui a requalificação integral da estrada regional 267 Mértola-Almodóvar, obras de melhoramento na estrada regional 265, que liga Serpa a Mértola, e destaca, claro está, o investimento de mais de 6 milhões de euros que está a ser feito na ligação transfronteiriça Pumarão-Mértola. Para o presidente da autarquia da Vila Museu, Mário Tomé, estes são os investimentos que mais enchem o olho, mas há outros não menos significativos a decorrer em todo o seu concelho.
3: Quer dizer, a Municipal diz respeito, há 3 intervenções em curso neste momento, a maior e de relevo e que tantas vezes faz referência à Ligação Transfronteiriça, Mérpola-Pomarão, está numa fase plena de execução, a correr muito bem a obra, com constrangimentos para a população que também aproveita este momento para pedir compreensão em relação a isso, mas a verdade é que será uma obra extremamente estratégica para o território, para o nosso desenvolvimento e que acontecerá dentro de um espaço temporal de 12 a 15 meses a sua conclusão e que alterará também essa nossa como obra maior. Mas, portanto, todas as estradas são importantes, portanto, as outras não são diferentes e, no caso concreto, estamos em execução do cruzamento da Corte Gafo de cima e de baixo até o Mosteiro Amendoeira. Foi feita uma primeira fase de limpeza global das bermas, regularização e ligeiro alargamento e agora vamos entrar dentro de 2-3 semanas em colocação já do Alcatrão, digamos assim, para a fase final da obra e depois marcação lá posterior para a conclusão desta intervenção. E hoje, aproveito também o momento, foi no dia de hoje, saiu no fundo o resultado do concurso público da qual vamos contratar aquele pequeno troço entre a Corte Pinto e a ligação da 265, a estrada que liga Mérpola-Serpa, ou seja, porque se nos situem melhor, saímos da Corte Pinto, cortando à direita, é esse pequeno troço de 3 km, muito reivindicado pelas pessoas daquela zona, e que era uma necessidade grande e que estará em conclusão no espaço temporal, em execução no espaço temporal de 1 mês e meio, 2 meses.
0: A Câmara de Mértola destaca os investimentos infraestruturantes que estão a ser feitos na rede viária do concelho. E a coordenadora da Delegação Regional do Alentejo, do Sindicato dos Enfermeiros Portugueses, revelou à Rádio Castrense que no distrito de Beja há mais de 19 mil utentes sem médico de família. Carolina Ribeiro revela que a situação na área de jurisdição da Unidade Local de Saúde do Baixo Alentejo, USBA, é muito preocupante, algo que o sindicato tem reiterado e o governo tem feito, diz, ouvidos de mercador.
4: Os dados atuais são que mais ou menos 19 mil utentes estão sem médico de família. Nos últimos anos tem sido uma situação que tem vindo a piorar exponencialmente. O que acontece é que estas pessoas não conseguem ter acesso a consultas porque as consultas de recurso acabam por ser insuficientes, dado ao número elevado de falta de médicos. Portanto, o problema é que, justamente, estes utentes não têm um seguimento regular, acabam por depois ir até que recorrer aos serviços de urgências, e o que não é o desejável. O que se pretende é que a população esteja seguida regularmente, estamos a falar da prevenção da doença, não só de tratamento da prevenção da saúde e não só do tratamento da doença. Portanto, precisamos que a população seja seguida regularmente, portanto, por uma equipa multidisciplinar que inclui o médico de família. E, portanto, o que se pretende é uma população com saúde e longevidade. Portanto, este é um problema que tem muitos fatores agravantes e muitas consequências.
0: No distrito de Beja há 19 mil utentes sem médico de família. E o Clube Desportivo de Beja, que assinala 110 anos de história, vai regressar aos campeonatos da Associação de Futebol de Beja, no escalão sénior, através da candidatura a uma vaga na 2ª Divisão Distrital. Para liderar este novo ciclo, o clube aposta no regresso do treinador Francisco Agatão, que em declarações à Rádio Castrense diz estar motivado para fazer do seu clube uma instituição que Beja e o distrito se orgulhem.
5: Eu acho que é importante para a cidade que um clube com a história do Clube Desportivo de Beja esteja presente no escalão de séniores. É evidente que sabemos as dificuldades que temos que passar. É o ano zero, após 9 anos sem termos dos séniores. Mas também sabemos que é nas dificuldades que se vê as grandes pessoas e é por isso que estamos vocacionados para desenvolver um trabalho de qualidade, fazendo um aproveitamento daquilo que tem sido os nossos escalões de formação, devolver de alguma forma ao clube aquilo que era também o seu carisma e a sua determinação e tudo aquilo que envolve e engloba a história do clube. E vamos à luta, a verdade é esta, e acreditamos que a cidade também, não nos tempos de antanho, como é evidente, nós sabemos que o Clube Desportivo de Beja, pelo facto de ter perdido durante estes anos todos o escalão de séniores, perdeu também alguns dos seus apaniguados, mas os mais antigos, aqueles que sempre foram do Clube Desportivo de Beja, e os mais recentes também, que também gostam do clube, ficarão certamente, ou ficaram certamente contentes com esta nossa decisão. Portanto, agora é meter mãos à obra, trabalhar com determinação e com a preocupação, parece-me a mim, mais determinante e mais forte, que é de alguma forma recuperarmos o clube e podermos também honrar aquilo que foi a sua história. E isso é, para nós é determinante.
0: O Desportivo de Beja está de regresso ao escalão sénior do futebol distrital, vai participar na segunda divisão distrital e será orientada a formação do clube da cidade do Baixo Alentejo pelo treinador Francisco Agatão. Ouvimo-lo neste jornal.
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16: Passam agora 18 minutos do meio-dia. 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
16: E agora entramos no espaço de mensagens.
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16: E avançamos para os pedidos musicais. Certamente já reparou que hoje ainda não estivemos em contacto com a defesa do consumidor. Não estamos, de facto, esquecidos desse espaço tão importante da nossa emissão, que à quinta-feira está sempre por cá, tanto na parte da manhã como também na parte da tarde. Hoje, apenas na parte da tarde, vai ser depois das 15 horas que iremos estabelecer esse contacto com a Deca Alentejo. A partir de Évora, teremos a jurista Ana Sofia Batista connosco depois das 15 horas e em direto. Para já, os pedidos musicais do nosso auditório. Começamos com Hélder Batista. De Beber Não Posso Deixar, é o nome da música. Bom dia, sou João, gostava de ouvir Hélder Batista, De Beber Não Vou Deixar. Obrigado, assine esta SMS a nosso ouvinte Ana Gato, a quem agradecemos também a participação.

0: Helder Batista e de beber não posso deixar. Vão passando 28 minutos do meio-dia, edição de Diz por mensagem, sempre de segunda à sexta-feira, entre o meio-dia e a uma da tarde, aqui na Voz de Games. Seguimos com Zé Amaro, já de seguida.
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0: Diz o José Silva, bom dia, queria pedir a música do José Mar para dedicar ao meu colega de trabalho, Fábio Rocha, aos meus pais e aos meus irmãos e amigos, com um bom dia para todos. Obrigado, José Silva, pela sua mensagem. Cá está o tema.

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0: Quero lembrar que amanhã vamos ter a reunião ordinária da Câmara Municipal de Reguengos de Monsaraz, depois das 10 horas, e por isso, obviamente, amanhã não temos a habitual edição de discos pedidos. Zé Ramalho é o próximo a tocar, para ouvir Entre a Serpente e a Estrela. Diz então a mensagem: olá, Sr. João, quero ouvir o Zé Ramalho, Entre a Estrela e a Serpente, para dedicar aos meus filhos, netas, nora, marido e colegas, para si e para a equipa da rádio, para a sua mãe, Manuela Marques, Marília, Clara, Nevita e Francisco, e para todos os ouvintes, beijinhos, obrigado, assina Manuela Cambaio. Obrigado, Manuela, também pela sua participação.

O bonito som do violino vindo do outro lado do Atlântico, entre a Serpente e a Estrela, com Zé Ramalho. E voltamos a Portugal para ouvir Emanuel. Diz o nosso ouvinte António Amieira: boa tarde, gostava de ouvir o Emanuel com Pimba Pimba. Obrigado, um abraço, assina Amieira. Muito obrigado, António Amieira, um abraço para si. Vamos ouvir então o Emanuel.

E depois do Emanuel, seguimos com mais música. Diz-nos a nosso ouvinte Paulo Lacaire. Bom dia, somos o grupo da Morgada e gostaríamos de ouvir Yu Menglong, Enquanto Estás Triste, para o João, para a Conceição Aires, para o Francisco, para a Beguaria, para a nossa família, para os grupos que andam no campo e para a Carla Canelas. Obrigado. Obrigado também pela vossa participação uma vez mais. E é esse tema que segue na antena neste espaço de discos. Diz, lembrando que pode sempre enviar o seu pedido através do Facebook ou então por mensagem 961-734-481.

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1: E depois deste som que escutámos, mais um pedido agora para ouvirmos Chiaro, diz o Duarte Silva. Boa tarde, queria pedir o Chiaro, se fores ao Alentejo, para dedicar ao Carrinhas, aos colegas de trabalho e para a Sociedade Agrícola Pestana. Obrigado, Duarte. Já vamos ouvir então o Chiaro. Lembramos uma vez mais o patrocínio que temos na hora.

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1: E... pois bem, depois de ouvirmos o patrocínio, já tínhamos escutado, vamos então agora sim escutar o Chiaro, que nos traz então essa canção, escolhida aqui por este nosso ouvinte, o Duarte Silva, a pedir Chiaro, se fores ao Alentejo.

0: Esforço Alentejo com Chiaro. E assim fechamos este espaço de mensagens com o apoio da SoftBcor. Fazemos uma curta pausa e já lhe trago então a previsão do tempo.
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3: E agora olhamos para o tempo neste início de tarde de quinta-feira. Uma tarde que começa com muito sol, poucas nuvens, vento fraco e subida da temperatura que estava prevista de facto para esta quinta-feira. Lembramos as máximas da região: 39 graus é máxima em Reguengos e Portel, 38 em Évora e Redondo, 37 em Alandroal, Mourão, Moura e Beja, 36 em Porto Alegre. Na próxima noite pode contar com uma temperatura mínima de 20 graus, é a previsão apontada pelo Instituto Português do Mar da atmosfera. Amanhã poderá haver alguma nebulosidade e a previsão de trovoadas na região. Estamos, lembro, sob aviso amarelo. Amanhã as temperaturas poderão chegar mesmo aos 40 graus em Reguengos de Monsaraz. Olhamos para a informação no topo de hora, destaque principal no Jornal da Uma para essa inauguração das festas de Santo António. Vamos ouvir os principais protagonistas no topo de hora, nesse momento de inauguração, que foi trazido em direto à antena da Voz de Reguengos no dia de ontem. Depois, destaque também para o município que está a promover a adoção de cães durante as festas de Santo António, com o apoio da divulgação da Santa Casa da Misericórdia de Reguengos de Monsaraz. Segundo a informação que dispomos neste momento, aliás, já estão neste momento dois animais adotados. Ainda a Casa do Alentejo assinalou esta quarta-feira o seu 103º aniversário numa cerimónia marcada para a celebração da identidade cultural alentejana e com dois alentejanos homenageados, obviamente. Refiro-me a Ana Paula Amendoeira, antiga diretora regional de cultura do Alentejo, e também Vitorino Salomé, um dos mais emblemáticos intérpretes da música portuguesa. São apenas algumas das notícias que vão estar em destaque daqui a pouco no Top de Hora.
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11: Mais uma vez, muito boa tarde. As festas de Santo António foram ontem inauguradas na Praça da Liberdade, momento que foi acompanhado em direto pela Rádio Voz de Reguengos. A presidente do município, ouvida pela Voz de Reguengos, Marta Prates, refere aqui as principais novidades deste ano.
12: Diria que tem muito a ver com a deslocalização de alguns lugares, portanto nós deslocalizámos algumas iniciativas que tínhamos antes, por exemplo o Santo Antoninho, que é pensado para os mais pequeninos, passou para o Parque da Cidade. Se calhar a grande novidade deste ano será a requalificação urbana que nós temos ali e que inaugurámos há meia dúzia de dias, que no fundo é em toda a zona onde correm, sobretudo, as festas, para além da Praça de Santo António e aqui da Praça da Liberdade. É uma novidade grande, as pessoas vão ter muito mais espaço para assistir aos concertos, vão ter muito mais espaço para conviverem entre si, vão ter também o ensombramento todo da avenida, portanto poderão passear na avenida de uma forma muito mais confortável também. Temos neste momento uma grande zona, um terreiro muito amplo. Destacaria como grande novidade, digamos assim, não nada que tenha a ver diretamente com a festa, porque a festa é aquilo que eu disse, é a componente cultural, é a componente religiosa, são os amigos, é a comunidade, mas destacaria aqui um bocadinho, se calhar, de forma inusitada e fora da caixa, aquilo que é o espaço onde a festa decorre maioritariamente este ano.
11: E sobre este projeto do Executivo, Marta Prates avança com mais novidades.
12: Então aquilo que nós fizemos foi uma via pedonal que vai ser inaugurada muito em breve, que já tem o seu primeiro troço até aqui à Praça da Liberdade, começa lá atrás no Jardim da Paz, e que vai ter 7 quilómetros até à outra ponta da cidade, com muitas coisas no meio, com talvez não ensombramento, mas outras surpresas, e vai ser um lugar muito aprazível para os requengueses a passearem. E portanto, aquilo que nós estamos é completamente alinhados com aquilo que é, com aquilo que são as políticas ambientais da Europa, que é, de facto, a mobilidade e a questão dos ensombramentos, dos corredores verdes, mas sobretudo neste grande chapéu que é melhorar o bem-estar e o usufruto das pessoas nas suas cidades e nas suas localidades.
11: uma cidade mais moderna e alinhada com a Europa é o objetivo destas mais recentes requalificações e obras levadas a cabo pelo município de Reguengos de Monsaraz. Ora, concretamente sobre as festas de Santo António, a voz de Reguengos ouviu também a vereadora da Cultura do município de Reguengos de Monsaraz, Dina Simão, destaca o programa que foi pensado para todas as faixas etárias.
13: Pensámos num programa que acreditamos que é um bom programa, no centro da cidade, como nós defendemos desde sempre e desde que chegámos, que o PSD chegou à Câmara, trazer as festas para junto da população, para o centro da cidade. É aqui que acreditamos que as festas de Santo António, as festas do povo, devem acontecer. Em relação ao programa, estou muito expectante, acredito que é um bom programa variado, como pensamos sempre. Temos que ter artistas para as várias faixas etárias e isso tem sido um dos nossos pontos. As festas de Santo António têm que ter artistas para a faixa dos 20, 30, dos 40 e dos jovens, não é? E, portanto, as expectativas são altas.
11: Francisco Grilo, vice-presidente do município de Reguengos, destaca iniciativas desportivas que estão também presentes no evento.
14: Muito positivas, muito boas. Nós, o desporto faz parte das festas de Santo António, sempre fez. Nós o que estamos a tentar é tentar trazer mais desporto ainda às festas de Santo António. Este ano temos o ciclismo, temos o básquet 3x3, vamos ter a nossa corrida, enfim, a Casa do Benfica, a organização da Casa do Benfica, patrocínio do município também. É mais, tentamos incutir aqui muito desporto nas nossas festas para trazer a Reguengos Monsaraz um variado tipo de desporto e variado tipo de pessoas e turismo, neste caso, que é o que nos interessa.
11: Não só cultura, mas também desporto presente nas festas de Santo António neste ano. Jorge Nunes, vereador do Partido Socialista, diz que as festas de Santo António são um dos momentos altos do ano.
15: As festas de Santo António são um dos momentos mais esperados do ano para todos, para toda a nossa comunidade e obviamente, com diferenças que existem todos os anos em termos de organização, podemos todos estar mais de acordo com um ou outro ponto, mas o que é importante é que, de facto, todos possamos desfrutar do programa que foi preparado, que as nossas entidades que estão aqui presentes possam obter os melhores resultados possível daquilo que é a sua participação neste contexto das festas de Santo António e portanto, neste momento aquilo que deve entrar é um verdadeiro espírito de comunidade, porque as festas são isso mesmo, expoente máximo da nossa vida coletiva.
11: Pedro Mato, o presidente da Junta de Freguesia de Reguengos de Monsaraz, tem também expectativas altas quanto a esta edição 2026.
16: Aquilo que se espera destas festas é a imagem daquilo que tem sido os últimos anos. A festa está na rua, as festas de população na rua, e Reguengos tem que ser exatamente assim. E acho que conseguimos perceber a forma como a cidade está engalanada, enfeitada, está bonita, cheira a santos populares, cheira a festa, cheira a alegria. Portanto, eu acho que o programa que já foi anunciado hoje, que todos nós temos também nas nossas casas, nos folhetos, e está na circular, nas redes sociais, portanto é bastante apelativo. Onde traz artistas de nome nacional e internacional, onde traz artistas locais, da região. Portanto, eu acho que a participação que tem sido feita nestas festas de Santo António, muito também à base das associações e instituições locais, é extremamente positiva. Eu acho que os ingredientes estão cá todos. Certamente que as festas de Santo António 2026 vão ser, uma vez mais, um sucesso.
11: Espírito positivo para esta edição 2026 das festas de Santo António, que tenha já neste dia, nesta quinta-feira, o seu segundo dia. E hoje mesmo, pelas 17 horas, o Espaço Santo Antoninho vai ter uma oficina de pintura com Ana Nunes, intitulada Pintar as Festas de Santo António. No palco da praça, às 19 horas, atua a banda Retrospectiva e pelas 21h30, no palco Mundo, vai dançar o grupo de sevilhanas Chicas del Rio. Camané, uma das vozes mais representativas da nova geração de fadistas, vai cantar às 23 horas no palco Santo António, acompanhado pela banda da Sociedade Filarmónica Harmonia Reguenguense. Neste concerto vão poder ouvir-se alguns dos seus grandes sucessos, como Para os Braços de Minha Mãe, Sei de um Rio, Se ao Menos Houvesse um Dia, Ai Margarida e mais um Fado no Fado. Também no palco de Santo António, a partir da 1h, vai atuar o DJ Moonlight. As festas de Santo António têm entrada gratuita e durante os dias das festividades haverão bares e tasquinhas. O município de Reguengos Monsaraz está a promover a adoção de cães durante as festas de Santo António com o apoio da divulgação da Santa Casa da Misericórdia de Reguengos de Monsaraz. Durante as festividades, no stand da instituição, situado na Praça da Liberdade, os utentes do Centro de Atividades e Capacitação para a Inclusão incentivam a adoção de 16 cães, machos e fêmeas, que têm as fotografias em exposição no gradeamento do edifício da Santa Casa. Segundo a informação que nos chegou, já hoje, através da Santa Casa, já foram adotados 2 cães nas últimas horas. Quem desejar adotar um cão deverá contactar a Câmara Municipal de Reguengos para dar início a esse processo. A iniciativa pretende dar visibilidade a animais que procuram uma família e sensibilizar a população para a importância da adoção responsável. Ao envolver os utentes do CACI nestas atividades, a Santa Casa promove igualmente a participação ativa na vida da comunidade, valorizando o papel de cada pessoa na construção de uma sociedade mais inclusiva, solidária e consciente. Também durante as festas de Santo António, na loja Capacitar-te, situada no Mercado Municipal, decorre a iniciativa Suculentas com o Coração e Adoção de Animais, através da qual os visitantes poderão adquirir arranjos de suculentas produzidos pelos utentes do CACI. As receitas revertem em favor da Associação Animais, contribuindo para o apoio dos animais acolhidos e para o desenvolvimento do trabalho de proteção animal realizado pela instituição. A Casa do Alentejo assinalou nesta quarta-feira o seu 103º aniversário numa cerimónia marcada pela celebração da identidade cultural alentejana e pelo reconhecimento de personalidades que têm contribuído de forma decisiva para a valorização da região. A histórica instituição, sediada em Lisboa, voltou a afirmar-se como um dos mais importantes embaixadores do Alentejo fora das suas fronteiras, reunindo associados, representantes institucionais, agentes culturais e amigos da região numa jornada dedicada à memória e ao património e à cultura. Sob o lema Alentejo, um povo, uma cultura, uma região, as comemorações destacaram a missão que a Casa do Alentejo tem vindo a cumprir desde a sua fundação em 1923, ou seja, preservar, promover e divulgar a riqueza cultural, histórica e social do Alentejo, aproximando-a das novas gerações e projetando-a para além do território regional. A sessão solene da manhã ficou particularmente marcada pela homenagem prestada a duas figuras de referência da cultura portuguesa e alentejana, ou seja, Ana Paula Amendoeira, antiga diretora regional de cultura do Alentejo, e Vitorino Salomé Vieira, um dos mais emblemáticos intérpretes da música portuguesa. As corporações de bombeiros de Barrancos, Beja e Moura têm várias viaturas operacionais imobilizadas devido a atrasos administrativos e à falta de inspeção por parte do Instituto da Mobilidade e dos Transportes, numa altura em que o risco de incêndio rural aumenta na região. A situação foi denunciada pelo grupo parlamentar do PS, que questionou formalmente o ministro da Administração Interna sobre esses constrangimentos que estão a impedir a circulação de veículos de socorro e combate a incêndios no Baixo Alentejo. Segundo os deputados socialistas, o problema afeta diferentes tipos de viaturas, incluindo veículos pesados e ligeiros, destinados ao combate direto a incêndios florestais, bem como meios de apoio tático e logístico. A origem do impasse estará relacionada com atrasos nos processos de registro automóvel, emissão de documentação oficial e cumprimento das exigências inspetivas, procedimentos que dependem da articulação entre várias entidades da administração pública. E o agrupamento de escolas de Moura realiza ao final da tarde de hoje, concretamente às 19h30 na escola secundária, o primeiro sunset relacional destinado a promover o convívio entre a escola e a comunidade. Esta iniciativa, que está a dar os primeiros passos, integra o projeto de educação relacional em parceria com a comunidade intermunicipal do Baixo Alentejo, ao qual o agrupamento aderiu. O projeto foca-se no desenvolvimento de competências emocionais para o bem-estar psicológico da comunidade educativa, como alunos, professores, pais e assistentes operacionais. O grande objetivo é promover o sucesso escolar, colocando a qualidade das relações no centro do processo educativo, partindo da premissa que só existem aprendizagens significativas num quadro de relações significativas. Finalmente, o tempo. Cerca de 100 concelhos de 12 distritos de Portugal continental apresentam hoje um perigo máximo de incêndio rural, segundo o Instituto Português do Mar e da Atmosfera. Em perigo máximo de incêndio estão cerca de 100 concelhos dos distritos de Bragança, Guarda, Viseu, Coimbra, Castelo Branco, Porto Alegre, Santarém, Lisboa, Setúbal, Évora, Beja e Faro. O perigo de incêndio agrava-se e vai manter-se muito elevado, pelo menos até segunda-feira. Este perigo, determinado pelo IPMA, tem 5 níveis que vão de reduzido a máximo. Os cálculos são obtidos a partir da temperatura do ar, umidade relativa, velocidade do vento e quantidade de precipitação nas 24 horas anteriores. Portugal continental vai registrar temperaturas elevadas até sábado, com a máxima a variar entre os 27 e os 38 no dia de hoje, amanhã entre os 35 e os 40 graus Celsius. Para hoje está prevista uma subida mais acentuada da temperatura máxima, podendo subir cerca de 10 graus Celsius em alguns locais.
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7: Olá, pátria aflita. Com promessas em cartaz, quem manda diz, acredita. Quem paga diz, já não dá mais.
8: Aqui diz que a NATO vai reunir-se em julho para falar de segurança.
9: Boa! E já há solução?
8: Ah, todos concordaram que o mundo está perigoso.
9: Excelente! Isso deve assustar imensos perigos, hã?
8: Dizem que Portugal está a modernizar-se.
10: Está, está. Agora até os problemas são digitais.
8: Como assim?
10: Olha, antes faltava o dinheiro na carteira. Agora falta na app do banco.
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21: Obrigado, Isabel.
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21: Obrigado, Isabel.
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0: Oh, chefe, deve dizer embaixador ou embaixatriz?
1: Parece impossível, amendoinha. Não saberes uma coisa tão comezinha.
0: Comezinha? Comezinha é de comer, chefe?
1: Nada disso. Comezinha é uma coisa banal.
0: Só que eu não sou homem de banalidades. Bem, o melhor é eu dizer antes senhora embaixador.
1: Mas assim não concorda.
0: O quê? A senhora não concorda com o embaixador? Vamos ter crela.
1: Amendoinha, aprende, porque eu não duro sempre. Embaixatriz chama-se a mulher do embaixador. Mas quando se trata de uma senhora que tem ela própria um cargo de chefe de embaixada, então já se chama embaixadora. Estás a perceber?
0: Claro que estou. A mulher do engraxador é uma engraxatriz. Mas se for ela mesma a engraxar, já é engraxadora.
1: Amendoinha, tu és mesmo uma andota. Onde é que pretendes chegar com essa linga-linga?
0: Bem, o que eu quero dizer é que telefonou a embaixadora da Ucrânia a denunciar a fuga de segredos de Estado.
1: Antes isso do que uma fuga de gás.
0: Mas a coisa não me cheira nada bem, Inspetor Pastilhas. O cheiro é pior que uma fuga de gases mal cheirosos.
1: Tapa o nariz e anda daí. Let's go.
0: Ok, chefe. Contrariado, mas vou.

0: Ah, são os inspetores Pastilhas e Amendoinha. Façam o favor de me acompanhar. A senhora embaixadora está à vossa espera.
1: Então, não nos apalpa.
0: Apalpar para quê? Não me parece que tenham algo palpável.
2: Podíamos ter uma bomba.
1: Ela que é uma bomba, chefe. E que bomba, que bomba.
2: Shut up, Amendoinha.
0: Senhora embaixadora, já chegaram os inspetores Pastilhas e Amendoinha.
3: Eles que entrem.
2: Olá, senhora embaixadora. Diga-te, sua justiça.
3: Inspetor Pastilhas, temos estado muito traumatizados.
2: Não é caso para menos. A guerra tem causado um enorme traumatismo ucraniano.
3: Ah, a quem o diz? Mas agora temos registado uma fuga de segredos de Estado desta embaixada.
1: Será uma salada russa.
3: A mim também. Por isso quero que investiguem.
2: Muito bem, senhora embaixadora. Eu e o Amendoinha vamos já dar início às investigações. Podemos dar uma volta pela embaixada?
3: Sim, estejam à vontade.
2: Amendoinha, suspeito que esteja instalado um microfone aqui na embaixada.
1: Mas estou a ver. Caso curioso, há pouco quando fui fazer um xixizinho, ouvi um murmurinho de água.
2: Um murmúrio de água? Que disparate!
1: Pois, eu acho que não é nenhum disparate, chefe. O microfone pode estar instalado na casa de banho.
2: Certamente que não. A embaixadora não ia ter reuniões na casa de banho.
1: Sei lá. Às vezes podia ter necessidade de disparar um míssil.
2: Achas?
1: Sim, chefe. Vamos à casa de banho. Let's go. Olha, chefe. Está ali um aquário com um peixe a nadar de uma forma estranha.
2: Está a nadar em forma de G? Só pode ser um peixe russo.
1: Ora, aqui está a razão do murmurinho de água, chefe. O espião é este peixinho vermelho.
2: Então tira-o do aquário.
1: Um momento, chefe. Vou buscar a cana de pesca. Aqui está ele. Apanhei-te, malandro.
2: Deixa ver. Pois é, tinhas razão, Amendoinha. Trata-se de um peixe mecânico com microfone incorporado.
3: Bravo, senhores inspetores. Vocês têm uma cabeça?
1: Eu até tenho duas, mas uma delas é só para a minha namorada.
2: Xarapa, Amendoinha.
3: Como são realmente umas grandes cabeças, quero recompensá-los como deve ser. Ora, tomem lá.
2: Mas o que é isto, senhora embaixadora?
3: São dois bilhetes para a Ucrânia. Nós precisamos de reforçar o nosso exército com boas cabeças. E as vossas são mesmo boas para a cabeçada.
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5: O nosso soldado raso é capaz de transformar o Putin num puto inofensivo. É que ele está preparado para todos os géneros de guerra.
6: Ah, pois estou. Eu até sou bom na batalha naval. Até a minha namorada, que é um avião, adora os meus tiros no porta-aviões.
7: Soldado Raso.
6: Oi, pronto e presente, meu sargento.
7: Olhe, prepara-te porque os russos não estão a brincar. Podemos mesmo ter que enfrentar uma guerra química.
6: Oi, bestial.
7: Bestial porquê?
6: Porque eu já usei produtos vários contra os piolhos e não há meio de conseguir livrar-me deles. Assim, se lançarem alguns produtos químicos em cima de mim, não sou capaz de ficar sem piolhos e sem pulgas, não é?
7: Ah, mas não pensaste em mim, pois não?
6: Pensei. Ah, mas uma boa guerra química, se calhar, também despacha os chatos, meu sargento.
7: Soldado Raso?
6: Pronto e presente, meu sargento.
7: O que é que pensas das armas nucleares? Estás preparado para elas?
6: Ai, sinceramente não, meu sargento. Eu nunca gramei as bombas atómicas.
7: Ah, não? Então, mas porquê?
6: É que eu não gosto de cogumelos. O meu sargento sabe que os cogumelos até podem ser venenosos, sabe?
7: Soldado Raso?
6: Pronto e presente, meu sargento.
7: Agora que já vos ensinei tudo sobre as armas químicas e biológicas, vou proceder à distribuição das máscaras. Sabes para que é que são as máscaras, não sabes?
6: Oh, sei sim, meu sargento. São para a gente se proteger do Covid, porque a guerra contra a Covid ainda não estou treinando, pois não.
7: Soldado Raso?
6: Pronto e presente, meu sargento.
7: Tens alguma dúvida sobre as novas armas que poderemos ter que enfrentar se entrarmos em conflito com os russos?
6: Oh, por acaso até tenho, meu sargento. Olha lá, meu sargento. É verdade que há uns mísseis que seguiam, assim, procurando as fontes de calor, não é?
7: Ah, há mísseis desses, há. Vão direitinhos a qualquer fonte de calor.
6: Oh, estou lixado, meu sargento. É que a minha namorada está sempre a dizer que eu sou quente como tudo, meu sargento. Quando está frio, ela é capaz de tudo para se meter na cama comigo, porque eu sou uma fonte de calor, meu sargento.
7: Soldado Raso!
6: Pronto e presente, meu sargento.
7: Vistes aqueles oficiais a fazerem comentários sobre a guerra da Ucrânia na televisão?
6: Ah, pois sim, meu sargento. Estavam a jogar à batalha naval, não estavam?
7: Batalha naval? Batalha naval, porquê?
6: Porque eu vi bem que eles estavam todos a meter água e a ver navios, meu sargento.
7: Soldado Raso?
6: Pronto e presente, meu sargento.
7: Para que é que estás aí a juntar estas caricas?
6: Ah, esse caricas são para eu pôr aqui na frente do peito da minha farda, se me chamarem para ir à televisão dar a minha opinião sobre a guerra na Ucrânia.
7: Mas não são caricas que se costumam pôr, são medalhas, e é preciso tê-las merecido.
6: Oh, e eu bem mereço, meu sargento. Bebi estas cervejas todas, estas bujaquinhas todas, e se calhar até bebi mais do que eles todos juntos, meu sargento.
7: Soldado Raso?
6: Pronto e presente, meu sargento.
7: Como sabes, infelizmente em todas as guerras há baixas. O que é que pensas disso?
6: Pessoalmente, acho muito bem que haja baixas, meu sargento.
7: Achas bem que haja baixas? Porquê? Posso saber?
6: Porque eu também não sou muito crescido, meu sargento. E lá nos bailaricos da minha aldeia, quando me calhava uma alta, eu acabava com o nariz metido no umbigo dela. O que não me cheirava lá muito bem, meu sargento.
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9: É lá, a Europa está preocupada com a segurança digital.
10: Muito bom
9: digital.
10: Dia, senhores ouvintes. Falamos, é gente, chefe, o que chaveiro da saúde de situação.
9: Todos os ataques são cibernéticos.
11: Menos os impostos.
10: Para vos informar,
11: esses continuam a atacar diretamente.
9: O Mundial de 2026 vai ser enorme.
11: Quantas equipas?
9: 48.
11: Pronto, finalmente um torneio onde Portugal pode ser eliminado por um país que nem sabíamos que jogava futebol.
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16: Laranja e Azul, é uma exposição de Fátima Reis, que pode ver até ao próximo dia 4 de julho na Igreja de Santiago em Monsaraz. Os horários para visitar são os seguintes: diariamente das 9h30 às 12h30 e das 14h às 17h30. É uma exposição que integra o ciclo de Santiago em Monsaraz.
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16: E das 14 passam 8 minutos, uma vez mais, boa tarde, sejam bem-vindos à edição da tarde dos Discos Pedidos. A linha direta fica na sua companhia até às 3.
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16: E não esqueça que esta é a frase que terá que dizer ao fazer o seu pedido musical e também a sua dedicatória. Ligue 266-502-766. Assim fez o Becas. Muito boa tarde.
18: Ui, ui, ó Ferreira.
16: Onde é que eu já ouvi isso hoje?
18: Ih, ó Maxi, tens razão, é só gaivota.
16: E o Becas estava a ouvir de manhã, claro.
18: Estava. E hoje também ando aqui em Évora, que já viemos aqui numa missão impossível.
16: Sim, sim, muito bem.
18: E ainda ando aqui, daqui por ali, vamos embora.
16: Muito bem,
18: então,
16: maravilha.
18: Então, olha, ih, ó Maxi, ui, ui.
16: Pronto.
18: Se ele está na escuta, se não.
16: É capaz. Geralmente está durante todo o dia, não é?
18: Ele ontem também veio trabalhar, sabias?
16: Ontem, não sabia, ontem, não sabia.
18: Claro, eu também vim, estamos solidários com os feriados.
16: Eu também.
18: Solidários com os feriados.
16: Exatamente.
18: Temos de trabalhar os feriados, que é para esse trabalhinho fica um bocadinho mais bem feito, ou não?
16: Pois, pronto.
18: Pois, é, sim.
16: Sim, senhor, muito bem. E, portanto, ora, vamos à nossa habitual frase, não é?
18: Ora, se é agarre motas, a confiança é garantida.
16: Ora, nem mais. Sim, ora, temos aqui uma canção velhinha, não é, para ouvir?
18: Velhinha. O José Cid que vem aqui à Feira de São João, acho eu, pensei de que...
16: Sim, é verdade, confirmo.
18: Foi, deve ser, porque ele estava aqui no placar, que é para ter ali há pouco, e eu lembrei-me desta música, assim, Velho Moinho, né?
16: É verdade, Velho Moinho, vamos ouvir.
18: E então, vamos ouvir e vamos dedicar a quem? A toda a gente que esteja na escuta, na esquecendo das primas, nem os nossos imigrantes, e parabéns para quem faz anos hoje. E pronto, olha... Deixa-se andar ao sol, que é para se queimar um bocadinho.
16: Não exagerar do sol, não é?
18: Não exagerar, não. Mete um bocadinho de protetor.
16: Exatamente.
18: 50.
16: Esperemos que o Becas também esteja aí prevenido, digamos assim.
18: Claro, de manhã foi logo. De manhã meti logo um bocadinho. Ah, pois não.
16: Que maravilha, pois, acho que sim.
18: Eu é que tenho porquê na minha pele, não és tu?
16: Pois, é verdade. Há que protegê-la, não é?
18: Temos que proteger isto.
16: Sim, senhor, muito bem.
18: Vá. Senhor Ferreira, tudo a correr bem e até logo, até amanhã.
16: Muito bem, muito obrigado. Um abraço, Becas, e até amanhã.
18: Adeus, que eu vou aqui para o ui, ui, ui.
16: Força. Então, até amanhã.
18: Tchau.
16: Vamos então ver o José Cid, que abre assim esta edição de Discos Pedidos. Recordamos, Velho Moinho.

0: clássico de José Cid, hoje quer dizer recuperado, ouvimos o Velho Moinho e seguimos ao encontro de mais uma participação. Conversamos agora com o Francisco, muito boa tarde.
1: Olá, sou João Ferreira, boa tarde.
0: Tudo bem, por Alês Montoito?
1: Está muito calor, quase tem 40 graus.
0: É verdade, está mesmo muito.
1: Está.
0: Ora bem, vamos à frase.
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0: Hoje voltamos a ouvir a Rosinha com que tema?
1: A boca no pito e o dedo no buraco, uma das suas primeiras gravações.
0: Exatamente. Vamos dedicar, portanto.
1: Vamos dedicar à menina Rosalina da Sociedade Aldeias de Montoito de Tapas e Petiscos, para o amigo José Manuel Paga da Aldeias de Montoito, para o menino Luizinho Faustinho Bonitinho, para o amigo José Rainho de Montoito, para a Ana Margarida e para a sua irmã Claudinha Bonitinha, para o amigo Joaquim Borrical da Aldeias de Montoito, para o amigo Zezinho da Horta e para a Conceição Lázaro e para o seu marido António Aires, para o amigo Francisco Cabral, para o Carapim Pedro da Aldeias de Montoito, Manuel Guerreiro, para o menino André Nissas Gadeiras e para a Alexandre de Ordone e para as suas colegas maravilhosas, para o menino Ninho Coelho Bonitinho e para a menina Marisa, agora para a menina Belinha e para o Dr. Nelson Maciel da Aldeias de Montoito, para a menina Soraya Frederico e para a menina Mónica, para o Sr. José Patinhas da Aldeias de Montoito e para a sua esposa Gertrudes, para o amigo Sérgio Mónica e para a prima Joselina, para o amigo João Rosa e para a sua esposa Carla Canelas, para o grupo Amorgado e para a menina Paulinha Caeiro, para as meninas Eduardo Montoito, para o amigo Rochinol e sua esposa Sandra de Jesus e para a Maria José de Arganho e o seu gatinho bonitinho Gabriel. Já tudo.
0: Muito bem, está dedicado, Francisco. Continuação de boa quinta-feira para si.
1: Igualmente para si, Sr. Ferreira, até amanhã.
0: Até amanhã, obrigado. 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

0: FM. 24 minutos depois das duas, avançamos para mais uma participação e agora conversamos com o João Cosme. Muito boa tarde, João.
1: Muito boa tarde, João.
0: Tudo bem por aí?
1: Boa tarde também. Boa tarde também, auditório. Sim, por aqui está tudo a rolar dentro daquilo que estava previsto que acontecesse.
0: Agora uma pergunta difícil. Qual é a temperatura aí dentro do escritório móvel?
1: Dentro do escritório móvel está a marcar 36 graus, mas aqui dentro do escritório móvel está uma temperatura de 21 graus.
0: Ah, que maravilha.
1: 21 graus.
0: Portanto, é uma espécie de Polo Norte no Alentejo.
1: Exatamente, exatamente. Mas pronto, tenho este privilégio e a sorte de poder usufruir destas tecnologias, porque senão também não estava aqui a trabalhar.
0: Também eu exagerei um bocadinho, porque 21 muito graus bem. Não estão de certeza no Polo Norte.
1: Estão bem mais... 21
0: menos.
1: Negativos, calhar.
0: Exatamente, exatamente. Eu tive que corrigir isto, porque era imperativo corrigir. Bom...
1: bem de todos, não é?
0: Exatamente, exatamente.
1: Senão o mar começa a subir e alguém vai ficar prejudicado.
0: Pois, também é verdade.
1: Aliás, já está a acontecer.
0: Sim, infelizmente, infelizmente.
1: Infelizmente, isso acontece.
0: Ora bem, então vamos à nossa frase.
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0: Ora, como é habitual, o João pede-nos para passar mais uma canção romântica, não é?
1: É verdade.
0: Hoje aqui por um senhor pequeno, mas grande em termos de qualidade vocal, não é?
1: Exatamente. Muito grande mesmo, não em tamanho, como o João disse, mas em termos vocais, era um senhor que fazia inveja... É muito boa gente que anda por aí.
0: Portanto, é caso para dizer o pequeno grande Nelson Ned, não é?
1: Exatamente.
0: Ora bem, então eu escolhi Ninguém Irá Te Amar Mais Do Que Eu.
1: Pronto.
0: Ficou a pensar?
1: Sim.
0: Ou queria outra?
1: Pode ser.
0: Pode ser? Pronto.
1: Não, pode.
0: Muito bem.
1: Porque, como o João sabe, o romantismo é de facto aquilo onde eu gosto de estar. E é como eu costumo dizer, a minha praia.
0: E é isso que eu ia dizer, é a sua praia, sem dúvida. Então dedicamos, João.
1: Ora bem, vamos dedicar, obviamente, que ao Becas, que eu ouvi há pouco, à amiga Marília, que ela outro dia disse que eu não tinha dedicado ela, mas enganou-se que eu dediquei mesmo.
0: Se calhar não estava atenta.
1: Não estava atenta, se calhar.
0: Pois.
1: Mas volto a dedicar para a Marília, votos de que esteja melhor de saúde. Para o amigo Zé da Horda também, votos de melhoras. Para a Julieta e João Maria, para o Manuel Poveiro, para o grupo das maravilhosas do Alentejo e arredores. Não custa nada dizer isto mais isto. Para a amiga Nevita, para o Manuel Rosado, para o Toy, Conceição Aires, Manuela e Bete. E também para todos aqueles que andam por aí na luta, tal como eu, a trabalhar ao sol, que esses ainda estão bem piores do que eu, e eu sei dar valor porque antes está nas máquinas. Também por lá passei, mas logo tive a oportunidade de sair de lá, eu saí. E pronto, e enverdei por este ofício já lá há alguns anos. Não vou dizer muitos, porque senão pensam que é só algum velho.
0: Não, mas é um homem experiente, não é?
1: Sim, sou um homem experiente, de facto.
0: Pois.
1: Estão há alguns anos a trabalhar nisto e com o passar do tempo nós também vamos aprendendo com os erros que vamos cometendo.
0: Isto claro.
1: Não é só maravilhas, porque eu também costumo dizer que a rosa... é uma linda flor e bem cheirosa, mas também tem espinhos.
0: É? É verdade.
1: Portanto, tal como isto a gente nós vamos aprender, mas às vezes fazemos bem, mas lá há uma vez ou outra que fazemos menos bem e aí vamos começar a pensar para outra vez quando formos fazer o mesmo tipo de trabalho, espera aí que daquela vez não correr tão bem, vou fazer de outra forma.
0: Como em tudo, não é? Como em tudo na vida.
1: É, como em tudo na vida.
0: Sim, senhor. Muito bem, João. Então, gostei de ouvir. Olha, um abraço e espero que o trabalho possa continuar a correr bem por aí.
1: Também gostei de ouvir e bom, o resto de boa emissão e boa tarde.
0: Muito obrigado, um abraço e até amanhã.
1: Até amanhã.
0: Obrigado. Vamos então ouvir esse tema de Nelson Ned. Recordamos essa canção, Ninguém Irá Te Amar Mais Do Que Eu.

0: Nelson Ed a passar hoje também por cá na emissão da tarde dos discos pedidos. E seguimos em frente, ficamos em Reguengos com a nossa ouvinte Fátima Henriques. Muito boa tarde.
1: Boa tarde, João.
0: Tudo bem com a Fátima?
1: Estou deitada, estou bem.
0: Faz muito bem.
1: Porque
0: às vezes é necessário descansar.
1: Um bocadinho, é verdade.
0: Era isso que eu ia dizer. Faz falta descansar sempre um bocadinho, não é?
1: Faz falta, João. O que é que eu vou fazer quando a cozinha está ali muito calor, olha?
0: Pois.
1: Agora estou um bocado a descansar.
0: É caso para dizer, tudo o que houver para fazer, fica para fazer logo mais, não é?
1: É mesmo isso.
0: Ora bem, então vamos à frase.
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0: Muito bem, quem vamos ouvir?
1: O Miro Freitas, saudades.
0: Exato. Vamos dedicar a música.
1: Sim, vai dar para a minha filha com um gabizinho pelas 5. Hoje já cá tive duas a visitarem-me.
0: Muito bem, muito bem.
1: As mais novas.
0: Sim.
1: Depois vai para as netas, para as bisnetas, para os netos, para os genros, para o marido, para a sua família. E vou também, que eu vi. A senhora, como é que ela se chama? Rosarinho,
0: sim, ligou de manhã.
1: Sim, vou também ligar essa senhora e para o senhor Zé Dota também com as melhores para ele. E pronto, e para todos os participantes que eu ligo na nossa rádio. E está tudo, João.
0: Muito bem, fica então dedicado. Então,
1: já estou a ter a vista grandinha.
0: Pois, há dias assim, não é? Há dias assim.
1: Só a família é logo muita.
0: Claro, pois.
1: É netas, é bisnetas.
0: Pronto. Vai também variando um pouquinho a dedicatória, não é?
1: É mesmo.
0: Ao longo dos dias. Pronto.
1: É isso.
0: Então, olha, Fátima, continuação de bons descansos.
1: Obrigado. Já posso já hoje,
0: pois.
1: Está a trabalhar.
0: É verdade. Logo mais.
1: É verdade. Até amanhã, já.
0: Até amanhã, Fátima. Obrigado pela chamada. Boa tarde.
1: Obrigado.
0: Vamos relembrando os nossos ouvintes também que amanhã não vamos ter edição da manhã dos discos pedidos, porque vamos ter a habitual transmissão da reunião de Câmara, como sempre fazemos, é depois das 10 da manhã, e portanto discos pedidos são mesmo da parte da tarde. Para já ficamos com Miro Freitas. Saudade.

0: E assim escutámos a música de Miro Freitas com o tema Saudade. 23 minutos para as 3. Vamos agora até a Zaruja conversar com a Clara. Muito boa tarde, Clara.
1: Boa tarde.
0: Como é que está, Clara?
1: Estou bem.
0: Bem disposta, não é?
1: Sim.
0: Muito bem, sim senhora.
1: Aqui escondida do calor.
0: Pois, a esta hora convém estarmos todos. Bem, não podemos estar todos, não é?
1: Pois, vezes... alguém tem que andar lá fora, não
0: é? Sim, é verdade, é verdade. Mas pronto, quem puder, há que, enfim, fugir dele, não é?
1: Pois.
0: É verdade. Bom, então, vamos à frase, Clara.
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0: Hoje vamos aqui ouvir música aqui da zona, não é?
1: Ouvir Baila Maria com a Rosa Chanel.
0: Exatamente. Dedicamos...
1: Ai, engasguei-me.
0: Não faz mal, não faz mal. Às vezes acontece.
1: Olha, vou ser mais rápido. É para toda a gente que estiver a ouvir e é falar em mim. Eu ouço falar em mim, só que às vezes não consigo.
0: Pois. E portanto...
1: A Cirifa para toda a gente que não me esquece de ninguém.
0: Muito bem, muito bem. Fica dedicada então a todo o nosso auditório. Clara, então espero que possa continuar a passar bem a tarde. Aproveite então para descansar. Sei que estava, não é? E portanto, olhe. Aproveite para Exatamente. Aproveite para continuar aí na nossa companhia. Um beijinho, Clara. Até breve.
1: Um beijinho.
0: Obrigado. Vamos então ouvir esse tema escolhido pela nossa ouvinte Clara, Ligar de Azaruja. São os Baila Maria que chegam já a seguir depois do nosso patrocinador. 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

0: Ouvimos os Baila Maria com a Rosa à Janela e seguimos agora até Perolivas. Conversamos com o nosso ouvinte Maria da Conceição. Muito boa tarde.
1: Boa tarde.
0: Tudo bem? Bem por Perolivas?
1: Sim, mais ou menos.
0: Tarde quente esta, não é?
1: Pois.
0: Como dizem os nossos ouvintes, só mesmo em casa.
1: Pois.
0: Pois é. Ora bem, vamos então à frase, Maria.
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0: Vamos até Lisboa, não é?
1: Lisboa, menina e moça.
0: Carlos do Carmo, recordamos a sua voz hoje, não é?
1: Sim.
0: Vamos dedicar.
1: Vou dedicar já ao primo João e à sua família.
0: Muito obrigado.
1: E depois para a minha irmã, para as minhas filhas, para os meus netos, para os meus genros, para os meus primos, para o meu sobrinho Walter. E depois para a Marília, para a Flávia, para a Manuela Cambaio, para o Becas, para a Nevita, para as primas Marcas e primos Rosados. E ficamos por aqui.
0: Pronto, muito bem, está então dedicado. Vamos recordar então esta voz e espero que a tarde por aí possa continuar a ser bem passada, está bem?
1: Sim, esperamos que sim.
0: Um beijinho para a Maria.
1: Está vá, até amanhã. Beijinho.
0: Obrigado. A nossa ouvinte Maria da Conceição, a ligar então de Perolivas e a escolher o fado na voz de Carlos do Carmo.

0: A música, neste caso o fado de Carlos do Carmo. Ouvimos Lisboa, Menina e Moça. E agora ficamos mesmo em Reguengos de Monsaraz, com a participação da Marília. Muito boa tarde.
1: Boa tarde, Sra. Ferreira. Ouça, não há que duvidar. Na parte da tarde são as melhores músicas que existem.
0: Ah, é? Aqui nos discos pedidos.
1: Aqui nos discos pedidos. Gosto muito na parte da manhã, mas agora tenho ouvido... Bem, agora tenho ouvido as duas.
0: Ou seja,
1: de manhã e à tarde.
0: Na sua opinião, quem participa de tarde tem melhor gosto.
1: Na minha opinião, na parte da tarde há melhor gosto.
0: Pronto, olha, é uma opinião sua, não é?
1: Tenho que pedir desculpa aos ouvintes, mas é verdade.
0: Pois, pronto.
1: Cada um pede aquilo que gosta, não é?
0: É exatamente, é verdade. Ora, não fosse isto um programa de discos pedidos, não é?
1: E os gostos não são todos iguais.
0: Pois, exatamente.
1: Se não nasceu, o que é que seria?
0: Claro.
1: Oh, João.
0: Pois é, Maria.
1: Hoje já tenho um bocadinho de vontade de sorrir.
0: Pois, está um pouquinho melhor que no outro dia em que falámos, não é?
1: Sim, João, isto é um dia de cada vez.
0: Tem que ser, tem que ser.
1: Tem que ser. Agora com as minhas festas tão lindas, aqui mesmo pertinho da minha casa.
0: Pois, eu sei que é uma altura que gosta muito, não é, Marília?
1: Gosto, por acaso gosto muito, mas pronto.
0: Pois é. Pronto.
1: Não pode ser.
0: Exatamente.
1: Limitar a saúde.
0: Este ano está assim um pouquinho mais limitada para participar nas festas, não é?
1: É verdade.
0: Mas pronto, deixa lá, outros melhores, outros anos...
1: João, sim. Mas não há festa sem balões.
0: Ah, pois é. E já viu a sua sorte, é que você tem um em casa.
1: É que você tem um... é bem velhinho.
0: Pô, não interessa, mas olha, é um balão...
1: Oh, mas olha, é um balão cheio de vida, graças a Deus.
0: Pois, e tem o balão aí o ano inteiro consigo, já viu?
1: Já viu.
0: Não precisa de chegar os centros populares. Pois é, um abraço para ele, se estiver a ouvir.
1: Obrigada, João.
0: Bom,
1: está
0: então...
1: a dormir.
0: Ah, pois então, está a descansar, faz muito bem.
1: Levanta-se muito cedo, é verdade.
0: É verdade, sim senhor. Então, vamos saber qual é a frase.
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1: É garantida, sim. Há sempre uma frasezinha que ainda não sei bem.
0: Pois. Então, vamos ouvir.
1: O João Pedro Paes, e ninguém é de ninguém, só... Somos dos nossos paizinhos.
0: E
1: para
0: vamos...
1: quem os tem ainda.
0: Pois, exato.
1: Quem não os tem, são nossos sempre, toda a vida.
0: Sem dúvida.
1: São sempre do nosso coração.
0: Então,
1: começa a música que agora a Fátima pediu.
0: Sim, exatamente, pois. E vamos dedicar a música, Marília?
1: Sim, olha, vou dedicar ao mestre... É sempre aos meus três netinhos, que são meus amorzinhos, meus três meninos, dois meninos e uma menina, que são lindos. Não é por serem meus netos, mas são lindos. Aos meus dois filhinhos, ao meu marido e também à nossa amiga Maria da Conceição e à Rosária, à irmã, com um grande beijinho para elas. À Rosarinho, à Manuela Cambaio, também essas senhoras. Também à nossa amiga Nevita, com um grande beijinho. À Francisca, já há muito tempo não ouço. Um grande beijinho para eles, que sejam muito felizes. Ao João Cosme também, porque não, olha, se quer que eu diga, não entendi bem as palavras que ele disse, mas pronto, vai um beijinho para ele e acho que ele anda muito fresquinho.
0: É verdade, pois
1: tem
0: onde está?
1: Tem que arranjar aí uma blusinha, uma blusa, uma t-shirt.
0: Pois.
1: Uma t-shirt mais...
0: Ainda mais fresca, se calhar.
1: Pois.
0: Muito bem, muito bem.
1: E pronto, cada um vai dizendo aquilo que... gosta e assim se vai passando o tempo e olha, a todas as pessoas que gostarem de mim, João.
0: Muito bem, pronto.
1: Ah, claro, que fica muito contente de ouvir. Ontem também à Jacinta, falta só a Ana Maria e a todos os ouvintes. Ah, e à Maria Custódia, que eu ouvi hoje de manhã.
0: Sim, é verdade.
1: Sabe,
0: foi
1: onde, ela, sabe onde eu ouvi, João?
0: Onde?
1: Mesmo no quiosque.
0: Ah, muito bem. É verdade, pois, porque o som da nossa estação está por aí,
1: porque
0: não é?
1: Eu estava a ouvir o Mário de Moita, sabe?
0: Pois, não, é provável que tenha aqui tocado.
1: Não tocou, falou.
0: Falou? Aonde? Aqui na rádio?
1: Acho que foi na nossa rádio.
0: Deve estar enganada, hoje não.
1: Então foi outra rádio, João.
0: Pois, isso se calhar foi.
1: Até foi um conto de outra história. Não, foi noutra rádio.
0: Pois, exatamente, é provável. Sim, senhora.
1: Pronto. Olha, vou mandar um grande beijinho para si. Levo 3 beijinhos para a sua casa.
0: Muito obrigado.
1: E que sejamos todos felizes e que tenhamos saúde, que é o principal.
0: Sem dúvida, é o mais importante e já agora melhoras também para si, Marília.
1: Obrigada, João. Quantas vezes melhoras e eu agradeço sempre.
0: Muito obrigado. Beijinho, então.
1: Beijinho, João.
0: Obrigado, boa tarde. A Marília, última chamada da tarde, hora patrocinada pela HR Motors.
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0: Vamos ter informação regional às 3 da tarde, depois as ocorrências e depois às 3. Hoje, um pouco mais tarde, tal como também já tinha anunciado, recebemos a Deco Alentejo. Sempre à quinta-feira, aqui na Voz de Reguengos. Fique por aí.

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1: Mais uma vez, muito boa tarde. As festas de Santo António foram ontem inauguradas na Praça da Liberdade, momento que foi acompanhado em direto pela Rádio Voz de Reguengos. A Presidente do Município, ouvida pela Voz de Reguengos, Marta Prates, refere aqui as principais novidades deste ano.
6: Diria que tem muito a ver com a deslocalização de alguns lugares, portanto nós deslocalizámos algumas iniciativas que tínhamos antes, por exemplo o Santo Antoninho, que é pensado para os mais pequeninos, passou para o Parque da Cidade. Se calhar a grande novidade deste ano será a requalificação urbana que nós temos ali e que inaugurámos há meia dúzia de dias, que no fundo é em toda a zona onde correm, sobretudo, as festas, para além da Praça de Santo António e aqui da Praça da Liberdade. É uma novidade grande, as pessoas vão ter muito mais espaço para assistir aos concertos, vão ter muito mais espaço para conviverem entre si, vão ter também o ensombramento todo da avenida, portanto poderão passear na avenida de uma forma muito mais confortável também. Temos neste momento uma grande zona, um terreiro muito amplo. Destacaria como grande novidade, digamos assim, não nada que tenha a ver diretamente com a festa, porque a festa é aquilo que eu disse, é a componente cultural, é a componente religiosa, são os amigos, é a comunidade, mas destacaria aqui um bocadinho, se calhar de forma inusitada e fora da caixa, aquilo que é o espaço onde a festa decorre maioritariamente este ano.
1: E sobre este projeto do Executivo, Marta Prates avança com mais novidades.
6: Então aquilo que nós fizemos foi uma via pedonal que vai ser inaugurada muito em breve, já tem o seu primeiro troço até aqui à Praça da Liberdade, começa lá atrás no Jardim da Paz, e vai ter 7 quilómetros até à outra ponta da cidade, com muitas coisas no meio, com talvez não ensombramento, mas outras surpresas, e vai ser um lugar muito aprazível para os requengueses a passearem. E portanto, aquilo que nós estamos é completamente alinhados com aquilo que é, com aquilo que são as políticas ambientais da Europa, que é de facto a mobilidade e a questão dos ensombramentos, dos corredores verdes, mas sobretudo neste grande chapéu que é melhorar o bem-estar e o usufruto das pessoas nas suas cidades e nas suas localidades.
1: Uma cidade mais moderna e alinhada com a Europa é o objetivo destas mais recentes requalificações e obras levadas a cabo pelo município de Reguengos de Monsaraz. Ora, concretamente sobre as festas de Santo António, a voz de Reguengos ouviu também a vereadora da Cultura do município de Reguengos de Monsaraz. Dina Simão destaca o programa que foi pensado para todas as faixas etárias.
7: Pensámos num programa que acreditamos que é um bom programa, no centro da cidade, como nós defendemos desde sempre e desde que chegámos, que o PSD chegou à Câmara, trazer as festas para junto da população, para o centro da cidade, é aqui que acreditamos que as festas de Santo António, as festas do povo devem acontecer. Em relação ao programa, estou muito expectante, acredito que é um bom programa variado, como pensamos sempre, temos que ter artistas para as várias faixas etárias, e isso tem sido um dos nossos pontos. As festas de Santo António têm que ter artistas para a faixa dos 20, 30, dos 40 e dos jovens, não é? E, portanto, as expectativas são altas.
1: Francisco Grilo, vice-presidente do município de Reguengos, destaca iniciativas desportivas que estão também presentes no evento.
8: Muito positivas, muito boas. O desporto faz parte das festas de Santo António, sempre fez. Nós o que estamos a tentar é tentar trazer mais desporto ainda às festas de Santo António. Este ano temos o ciclismo, temos o básquet 3x3, vamos ter a nossa corrida, enfim, a Casa do Benfica, a organização da Casa do Benfica, patrocínio do município também. Tentamos incutir aqui muito desporto nas nossas festas para trazer a Reguengos de Monsaraz um variado tipo de desporto e variado tipo de pessoas e turismo, neste caso, que é o que nos interessa.
1: Não só cultura, mas também desporto presente nas festas de Santo António neste ano. Jorge Nunes, vereador do Partido Socialista, diz que as festas de Santo António são um dos momentos altos do ano.
9: As festas de Santo António são um dos momentos mais esperados do ano para todos, para toda a nossa comunidade, e obviamente, com diferenças que existem todos os anos em termos de organização, podemos todos estar mais de acordo com um ou outro ponto, mas o que é importante é que, de facto, todos possamos desfrutar do programa que foi preparado, que as nossas entidades que estão aqui presentes possam obter os melhores resultados possível daquilo que é a sua participação neste contexto das festas de Santo António e portanto, neste momento aquilo que deve imperar é um verdadeiro espírito de comunidade, porque as festas são isso mesmo, expoente máximo da nossa vida coletiva.
1: Pedro Mato, o presidente da Junta de Freguesia de Reguengos de Monsaraz, tem também expectativas altas quanto a esta edição 2026.
10: Aquilo que se espera destas festas é a imagem daquilo que tem sido os últimos anos. A festa está na rua, as festas de população na rua, e Reguengos tem que ser exatamente assim. E acho que conseguimos perceber a forma como a cidade está engalanada, enfeitada, está bonita, cheira a santos populares, cheira a festa, cheira a alegria. Portanto, eu acho que o programa que já foi anunciado hoje, que todos nós temos também nas nossas casas, nos folhetos, e está a circular nas redes sociais, portanto é bastante apelativo. Vão traz artistas de nome nacional e internacional, vão traz artistas locais, da região. Portanto, eu acho que a participação tem sido feita nestas festas de Santo António, muito também à base das associações e instituições locais, é extremamente positiva. Eu acho que os ingredientes estão cá todos. Certamente que as festas de Santo António 2026 vão ser uma vez mais um sucesso.
1: Espírito positivo para esta edição 2026 das festas de Santo António, que tem já neste dia, nesta quinta-feira, o seu segundo dia. E hoje mesmo, pelas 17 horas, o Espaço Santo Antoninho vai ter uma oficina de pintura com Ana Nunes, intitulada Pintar as Festas de Santo António. No palco da praça, às 19 horas, atua a banda Retrospectiva e pelas 21h30, no palco Mundo, vai dançar o grupo de sevilhanas Chicas del Rio. Cabané, uma das vozes mais representativas da nova geração de fadistas, vai cantar às 23 horas, no palco Santo António, acompanhado pela banda da Sociedade Filarmónica Harmonia Reguenguense. Neste concerto vão vão poder ouvir-se alguns dos seus grandes sucessos, como Para os Braços de Minha Mãe, Sei de um Rio, Se ao Menos Houvesse um Dia, Ai Margarida e mais um Fado no Fado. Também no palco de Santo António, a partir da 1 da madrugada, vai atuar o DJ Moonlight. As festas de Santo António têm entrada gratuita e durante os dias das festividades haverão bares e tasquinhas. O município de Reguengos-Monsaraz está a promover a adoção de cães durante as festas de Santo António com o apoio da divulgação da Santa Casa da Misericórdia de Reguengos-Monsaraz. Durante as festividades, no stand da instituição situado na Praça da Liberdade, os utentes do Centro de Atividades e Capacitação para a Inclusão incentivam a adoção de 16 cães, machos e fêmeas, que têm as fotografias em exposição no gradeamento do edifício da Santa Casa. Segundo a informação que nos chegou, já hoje, através da Santa Casa, já foram adotados 2 cães nas últimas horas. Quem desejar adotar um cão deverá contactar a Câmara Municipal de Reguengos para dar início a esse processo. A iniciativa pretende dar visibilidade a animais que procuram uma família e sensibilizar a população para a importância da adoção responsável. Ao envolver os utentes do CACI nestas atividades, a Santa Casa promove igualmente a participação ativa na vida da comunidade, valorizando o papel de cada pessoa na construção de uma sociedade mais inclusiva, solidária e consciente. Também durante as festas de Santo António, na loja Capacitar-te, situada no Mercado Municipal, decorre a iniciativa Suculentas com o Coração e Adoção de Animais, através da qual os visitantes poderão adquirir arranjos de suculentas produzidos pelos utentes do CACI. As receitas revertem a favor da Associação Animais, contribuindo para o apoio dos animais acolhidos e para o desenvolvimento do trabalho de proteção animal realizado pela instituição. A Casa do Alentejo assinalou nesta quarta-feira o seu 103º aniversário numa cerimónia marcada pela celebração da identidade cultural alentejana e pelo reconhecimento de personalidades que têm contribuído de forma decisiva para a valorização da região. A histórica instituição, sediada em Lisboa, voltou a afirmar-se como um dos mais importantes embaixadores do Alentejo fora das suas fronteiras, reunindo associados, representantes institucionais, agentes culturais e amigos da região numa jornada dedicada à memória, ao património e à cultura. Sob o lema Alentejo, um povo, uma cultura, uma região, as comemorações destacaram a missão que a Casa do Alentejo tem vindo a cumprir desde a sua fundação em 1923, ou seja, preservar, promover e divulgar a riqueza cultural, histórica e social do Alentejo, aproximando-a das novas gerações e projetando-a para além do território regional. A sessão solene da manhã ficou particularmente marcada pela homenagem prestada a 2 figuras de referência da cultura portuguesa e alentejana, ou seja, Ana Paula Amendoeira, antiga diretora regional de cultura do Alentejo, e Vitorino Salomé Vieira, um dos mais emblemáticos intérpretes da música portuguesa. As corporações de Bombeiros de Barrancos, Beja e Moura têm várias viaturas operacionais imobilizadas devido a atrasos administrativos e à falta de inspeção por parte do Instituto da Mobilidade e dos Transportes, numa altura em que o risco de incêndio rural aumenta na região. A situação foi denunciada pelo grupo parlamentar do PS, que questionou formalmente o ministro da Administração Interna sobre esses constrangimentos que estão a impedir a circulação de veículos de socorro e combate a incêndios no Baixo Alentejo. Segundo os deputados socialistas, o problema afeta diferentes tipos de viaturas, incluindo veículos pesados e ligeiros, destinados ao combate direto a incêndios florestais, bem como meios de apoio tático e logístico. A origem do impasse estará relacionada com atrasos nos processos de registro automóvel, emissão de documentação oficial e cumprimento das exigências inspetivas, procedimentos que dependem da articulação entre várias entidades da administração pública. E o agrupamento de escolas de Moura realiza ao final da tarde de hoje, concretamente às 19h30, na escola secundária, o primeiro sunset relacional destinado a promover o convívio entre a escola e a comunidade. Esta iniciativa, que está a dar os primeiros passos, integra o projeto de educação relacional em parceria com a comunidade intermunicipal do Baixo Alentejo, ao qual o agrupamento aderiu. O projeto foca-se no desenvolvimento de competências emocionais para o bem-estar psicológico da comunidade educativa, como alunos, professores, pais e assistentes operacionais. O grande objetivo é promover o sucesso escolar, colocando a qualidade das relações no centro do processo educativo, partindo da premissa que só existem aprendizagens significativas num quadro de relações significativas. Finalmente, o tempo. Cerca de 100 concelhos de 12 distritos de Portugal continental apresentam hoje um perigo máximo de incêndio rural, segundo o Instituto Português do Mar e da Atmosfera. Em perigo máximo de incêndios estão cerca de 100 concelhos dos distritos de Bragança, Guarda, Viseu, Coimbra, Castelo Branco, Porto Alegre, Santarém, Lisboa, Setúbal, Évora, Beja e Faro. O perigo de incêndio agrava-se e vai manter-se muito elevado, pelo menos até segunda-feira. Este perigo determinado pelo IPMA tem 5 níveis, que vão de reduzido a máximo. Os cálculos são obtidos a partir da temperatura do ar, umidade relativa, velocidade do vento e quantidade de precipitação nas 24 horas anteriores. Portugal continental vai registrar temperaturas elevadas até sábado, com a máxima a variar entre os 27 e os 38 no dia de hoje, amanhã entre os 35 e os 40 graus Celsius. Para hoje está prevista uma subida mais acentuada da temperatura máxima, podendo subir cerca de 10 graus Celsius em alguns locais.
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11: Senhores ouvintes, fala-vos o Sargento-Chefe Hugo Chaveiro da Sala de Situação do Comando Territorial da Guarda Nacional Republicana em Évora para vos informar acerca da atividade operacional desenvolvida nos dias 9 e 10 de junho de 2026. Na área de responsabilidade deste comando, ocorreram 13 acidentes de viação, sendo 8 colisões, 4 despistes e um atropelamento, dos quais resultaram 8 feridos leves. Ocorreram 2 acidentes de trabalho, dos quais resultaram também 2 feridos leves. Registaram-se 3 incêndios, sendo um em veículo automóvel, tendo provocado danos materiais no mesmo, e 2 incêndios de natureza agrícola, tendo ardido cerca de 3 hectares de pasto. No âmbito de criminalidade foram registadas 16 ocorrências, sendo 2 crimes contra as pessoas, 6 crimes contra o património, 5 crimes contra a vida em sociedade e 3 crimes previstos em legislação avulsa. Foram efetuadas 3 detenções em flagrante de delito, sendo 2 por condução em estado de embriaguez e 1 por condução sem habilitação legal. Foi também dado cumprimento a um mandado de detenção e condução emanado por autoridade judiciária para comparência em ato processual. No âmbito de contorno nacional registámos 58 infrações relativas à legislação rodoviária e uma infração relativa à legislação ambiental. Mantemos as operações direcionadas à prevenção da floresta e ao controle do mato da madeira do Pinheiro, uma operação com incidência e no policiamento intensivo costeiro. Está também em vigor uma operação com o âmbito da fiscalização rodoviária.
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1: Alentejo, a exposição de Alexandra Adams está patente na Biblioteca Municipal do Auditório António Marcelino até ao dia 31 de julho. Atenção que encerra ao domingo, exceto este dia, poderá ser visitada diariamente das 10 às 12h30 e das 14 às 17h30. Exposição de Alexandra Adams, Alentejo, para ver então na Biblioteca Municipal de Reguengos de Monsaraz.
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1: Volto aos gravados de uma excelente tarde para si, ligado à Voz de Reguengos, ligado aos 99 FM, ligado à emissão online em vozderreguengos.pd ou também para quem nos escuta pelas ruas de Reguengos de Monsaraz, porque a Voz de Reguengos tem a sua emissão também nas ruas da cidade, em pleno recinto, digamos assim, das festas de Santo António. Ora, deixo-me dizer-lhe que daqui a pouco, e tal como prometido, vamos ter por cá a Deco Alentejo, a jurista Ana Sofia Batista vai conversar comigo dentro de alguns instantes.
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1: Sou eu que lhe faço companhia ainda até às quatro e com o apoio do Meu Super em Mourão.
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1: Ora, para já, abrimos esta hora de emissão com essa voz bem conhecida de todos nós, que vai passar hoje por Reguengos de Monsaraz. Camané, uma das vozes mais representativas da nova geração de fadistas, vai atuar hoje às 23 horas no palco de Santo António, acompanhado pela banda da Sociedade Filarmónica Harmonia Reguenguense. Ora, neste concerto, e tal como há pouco dizia também nas notícias das três, neste concerto vão poder ouvir-se alguns dos grandes sucessos do fadista, como Para os Braços da Minha Mãe, Sei de um Rio, Se ao Menos Houvesse um Dia, Ai Margarida e Mais um Fado no Fado. E é, portanto, um desses temas que vamos escutar neste arranque de hora. Vamos ouvir precisamente esse êxito, Se ao Menos Houvesse um Dia.

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1: E depois de Camané, mais uma voz do fado, Raquel Tavares a passar por cá com o Meu Amor de Loge. Estamos a chegar às 3:30 da tarde. 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
1: 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Passam 2:03. Hoje, um pouco mais tarde, temos o contacto com a DECO.
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1: Sem dúvida, ao telefone em direto connosco temos hoje a doutora Ana Sofia Batista. Muito boa tarde.
4: Boa tarde, João.
1: Bem-vinda, uma vez mais à nossa antena.
4: Muito obrigada, é sempre um gosto.
1: O gosto é sempre nosso receber-vos cá todas as semanas. Ora, então, a partir de Évora, hoje traz-nos o tema direitos dos consumidores nas compras, não é? Muitos
4: é
1: dos,
4: verdade,
1: nossos,
4: João.
1: Dos nossos consumidores provavelmente não serão ou não terão conhecimento sobre isso, não é?
4: É verdade, João. E é sempre importante, se formos às compras, levar os nossos direitos enquanto consumidores. Portanto, conhecer os nossos direitos de consumidor ajuda-nos a fazer escolhas mais seguras, mais justas, mas também mais responsáveis. Ora, a DECO, através do seu projeto Tudo a que tem Direito, quer então garantir que todos os cidadãos recebem informação, apoio, aconselhamento e, claro, quando necessário, ajuda na resolução dos seus problemas de consumo. Para que as suas compras sejam as acertadas e, é claro, para que o barato não lhe saia caro, a DECO partilha então algumas dicas para agir ainda com mais segurança na hora de comprar. Então, o que é que os nossos consumidores devem saber antes de comprar? Temos que adquirir um bem, está a celebrar um contrato de compra e venda, que estabelece direitos, mas também deveres para ambas as partes. Leia sempre os contratos antes de assinar e, muito importante, guarde sempre uma cópia. Guarde faturas, recibos e também comprovativos. Exija sempre a indicação clara e visível dos preços, incluindo impostos e taxas. E, é claro, compare produtos, marcas e condições de venda. Deve também ter sempre muita atenção aos preços, promoções e saldos. Todos os produtos devem mostrar o preço de venda ao público, também conhecido como PVP. E durante o período de promoção e saldos, os produtos devem sempre indicar o preço anterior, que deverá ser o mais baixo dos últimos 30 dias, o novo preço ou percentagem de desconto e o período de duração da promoção. Este preço de venda ao público recomendado, que normalmente também se identifica por PVPR, não é necessariamente o mais baixo. E isto é uma dica que a DECO deixa no ar. Muito cuidado com as falsas promoções, porque nem tudo o que é, parece. Terminadas as compras, é sempre importante termos presente as garantias dos bens. Ora, produtos novos têm 3 anos de garantia desde 1 de janeiro de 2022. Já os bens móveis usados podem beneficiar destes 3 anos ou, por acordo das partes, podem vir aqui reduzida a garantia para 18 meses. Quanto aos bens imóveis, temos uma garantia de 10 anos quanto à estrutura e 5 anos quanto aos acabamentos. Se o produto estiver defeito, pois bem, aí o consumidor tem direito à reparação ou substituição sem custos, à redução do preço ou ainda à resolução do contrato e, é claro, à devolução do seu valor. A DECO deixa também aqui mais uma dica. Em caso de reparação de avaria, esta não deve ultrapassar os 30 dias e, é claro, o produto reparado tem uma garantia adicional de 6 meses. Reparar prolonga a vida útil dos artigos e, é óbvio, evita o desperdício. Também nas compras online, à distância, é importante termos em mente que têm regras especiais, sendo uma das mais importantes e também do mais debatido aqui relativamente ao nosso programa com a DECO, o direito à livre resolução, que é desistir de um contrato e devolver o bem. Ora, este direito que o consumidor tem permite que o mesmo, em 14 dias a contar da data da compra, possa, sem justificação, resolver o contrato, tendo também o direito a ser reembolsado do valor total no prazo de 14 dias a contar da resolução. Deixamos também um alerta quanto às vendas agressivas. Atenção à pressão excessiva ou insistência do vendedor, muito cuidado com as ofertas imperdíveis, sem prestar informação clara e completa, e à recepção de produtos não solicitados. Já sabe, nunca assine documentos sem ler. E é claro, se algo correr mal, reclame. Reúna provas como faturas, contratos, mensagens, contacte o vendedor e reclame sempre por escrito, por carta ou utilize o livro de reclamações. E não se esqueça, guarde uma cópia dessa mesma reclamação. Se não ficar resolvido, já sabe, contacte a DECO. Não se esqueça de estar informado sobre os seus direitos enquanto consumidor de bens e serviços, e é sempre o primeiro passo para ser um cidadão mais ativo, interventivo e participativo. Acompanhe o projeto da DECO, tudo o que tem direito, que pretende tornar os serviços de informação e apoio ao consumidor mais acessíveis e próximos em todo o território nacional. E já sabe, em caso de dúvida, contacte a DECO para o número de telefone 266-744-564 ou, como hoje é dia de atendimento em Redingos de Sarás, dirija-se ao Gabinete de Ação Social da Câmara Municipal entre as 14 e as 17 para um acompanhamento jurídico totalmente personalizado. Muito obrigada.
0: Roubou-me as palavras porque eu iria, portanto, referir isso mesmo. Não sei se os nossos consumidores aqui em Reguengos de Monsaraz ainda irão a tempo, até porque será só até às 17, não é? Pouco mais de uma hora, mas provavelmente, até porque isso carece de, portanto, um contacto prévio, não é?
4: De um contacto prévio, é verdade. Mas caso seja algum consumidor que tenha uma urgência em falar connosco e que necessite aqui de um contacto mais imediato, garantidamente o jurista responsável irá fazer o atendimento, João.
0: Muito bem, muito bem. Fica essa nota sempre importante também ao nosso auditório. Doutora Ana Sofia Batista, obrigado então por este tema trazido. Voltamos a encontrar-nos certamente na próxima semana e continuação de bom trabalho.
4: Muito obrigado. E eu, para os nossos ouvintes também o resto de um bom dia. Muito obrigado.
0: Obrigado, boa tarde, obrigado. Ora bem, o Espaço de Defesa do Consumidor às quintas-feiras aqui na Voz de Reguengos.
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4: Estamos a 17 minutos das 4 da tarde, continuamos com a melhor música nesta tarde quente no Alentejo. Aliás, já lhe vou falar do tempo daqui a pouco, mas para já um grande êxito que colocamos no ar. Chama-se Papa Uti, certamente reconhece este título desta música, claro que me refiro a Stromae.

Aluma e Rosalía com este Fuego Lento. Vamos despertar o tempo para as próximas horas. Nesta tarde, quinto, o sol continua a brilhar, mas concentramo-nos já na próxima noite. A temperatura mínima prevista para Reguengos de Monsaraz na próxima madrugada será de 20 graus, portanto uma noite bastante amena. Mas atenção ao dia de amanhã. A previsão do Instituto Português do Mar e da Atmosfera volta a colocar sob aviso amarelo o distrito de Évora. E amanhã vamos ter um dia com alguma nebulosidade. Podem mesmo surgir alguns aguaceiros e trovoadas para o Alentejo. A temperatura máxima vai também subir, podendo os termómetros chegar aos 40 graus na cidade de Reguengos de Monsaraz. Estamos quase a terminar esta hora de emissão. O relógio vai marcando 9 minutos para as 4. Deixe-me dizer que no topo de hora vamos ter informação regional em simultâneo, num simultâneo Rádio Voz de Reguengos, Rádio Elvas, através da cadeia regional de informação. Amanhã, sexta-feira, relembro, vamos ter a reunião da Câmara Municipal de Reguengos de Monsaraz. Essa reunião ordinária que vai ser uma vez mais transmitida pela Rádio Voz de Reguengos a partir das 10 da manhã e, por isso, não vamos ter a habitual edição de discos pedidos a partir das 11 horas. Quero dizer-lhe também que amanhã vamos ter Espaço Carmim, não de manhã, mas sim da parte da tarde. Vai ser depois das 15 horas que esse espaço irá para o ar, até porque amanhã vamos ser convidado no Espaço Carmim. Hélder Santos é diretor executivo da AgriPro, estará no Espaço Carmim depois das 15 horas. É, portanto, mais um programa habitual aqui na Voz de Reguengos que, uma vez mais, também não deve perder. 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Ora bem, vamos terminar esta hora de emissão com os sons de Micael Carreira e esse seu novo single. Chama-se Tina, ele que vem acompanhado de Terry. Desejo a continuação de uma excelente tarde, ligado se possível à Voz de Reguengos.

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1: Vamos para as notícias na Rádio Alves. Concerto comemorativo do 39º aniversário do Coral Público Hortência de Castro de Alves no sábado, segundo Sunset Trail de Oguela, encerra a primeira edição do circuito do trail Eurobec. Vila Viçosa recorre aos vistos Gold da Cultura para investir 16 milhões de euros na recuperação do património. O Politécnico de Porto Alegre integra a Aliança Europeia e reforça a oferta com 4 novas licenciaturas. São estes os temas que desenvolvemos já de seguida. O 39º aniversário do Coral Público Hortência de Castro de Alves é celebrado, como habitualmente, com um concerto comemorativo na cidade. O espetáculo, marcado para as 6 da tarde de sábado no Hotel Vila Galé Collection Elvas, contará com algum repertório de António Variações e com a participação especial de um coro convidado do outro lado da fronteira, como revela o maestro Vasco Almeida.
2: No dia 13 de junho, às 6 horas, eu escolho sempre esta hora porque é uma hora ideal, não coincido quase nunca com um concerto. E mais uma vez, penso que a terceira, que vamos ao Hotel Vila Galé. E graças ao diretor Nelson Pinto, sempre a acolher-nos de braços abertos. E aí teremos um coro convidado, oriundo do lado de Extremadura, de Espanha, o coro de câmara Via de la Plata. Também um coro semi-profissional, tem umas belíssimas vozes e também acaba por ser um coro amigo, que já atuámos com eles, e também o diretor é meu amigo. E no meio disso tudo, temos um outro detalhe para aqueles que não puderam nos ouvir no dia 6 de março. Cantamos algumas canções do António Variações no Hotel São João de Deus. Há umas adaptações que fiz. No dia 13 de junho, que é o aniversário da morte do António Variações, também teremos ali uma pequena homenagem para ele.
1: Coral Público Hortência de Castro de Alves, que celebra no sábado o seu 39º aniversário com um concerto no Hotel Vila Galé. As entradas são gratuitas. O segundo Sunset Trail, ou Oguela Sentinela da Raia, em Campo Maior, marcado para este sábado, 13 de junho, vai encerrar a primeira edição do novo circuito de trail Eurobec, depois de provas já disputadas em Elvas e Badajoz. Da competição fazem parte um trail curto de 20 km, um mini trail e uma caminhada de 12 e ainda uma iniciativa destinada aos mais novos, o Kids Trail. Carlos Pepeu, responsável pelo grupo Campo Maior Trail Runners, que organiza este Sunset Trail de Oguela, recorda como nasceu o circuito Eurobec e explica que será nesta prova que serão encontrados os grandes vencedores desta nova iniciativa desportiva da Eurocidade.
3: Este ano temos uma edição memorável destas três provas. Com a felicidade conseguimos juntar amigos, juntar clubes que são irmãos, em torno de uma ideia que era juntar três provas de trail em Campo Maior, Elvas e Badajoz. Então hoje criarmos um circuito em que Oguela será a rainha, será aqui que vamos fechar os campeões do circuito Trail Eurobec, uma vez que já foi realizada a prova de Elvas no final do ano passado, que é logo a primeira delas, depois Badajoz agora no início de março e agora somos nós em junho. Será evidentemente um momento muito importante para todos nós, uma vez também nos propusemos a fazer este desafio Eurocidade juntos, não é? Também estamos agora expectantes por ver o resultado final e mostrar que realmente a nossa região tem um potencial enorme a todos os níveis. No trail, na cultura, no desporto, temos imenso potencial e temos que colocar isso em valor, porque são três terras excelentes, espetaculares, e agora precisam de ser reforçadas nessa identidade que é a Eurobec.
1: Para este segundo Sunset Trail de Oguela, grande Carlos Pepe, as expectativas são altas.
3: O Sunset Trail de Oguela, o ano passado foi uma referência, criámos uma prova única, um sunset ao final do dia. Tivemos imenso calor, mas penso que correu tudo bem e ficámos todos muito contentes com o resultado final e as pessoas também gostaram muito. Este ano as nossas expectativas são muito altas, temos expectativas muito altas em relação à participação e estamos a receber apoio de muitas empresas da nossa região, que nos deixa também muito orgulhosos.
1: Face ao ano passado, a prova vai conhecer alterações no que diz respeito ao local de partida e chegada.
3: Vamos fazer aqui pequenas mudanças, uma delas que é a alteração da partida e da chegada para o Santuário de Nossa Senhora da Enxara, onde temos, do ponto de vista logístico, maior capacidade de albergar todos aqueles que nos visitam, e Oguela será obviamente a rainha, porque é lá que vamos passar várias vezes, levar os nossos atletas ao limite, e Oguela terá todo o seu destaque, mas achamos que, do ponto de vista logístico, e aprendendo também que a edição do ano passado, era muito mais fácil para nós, a parte de estacionamentos, de convívio, estarmos todos cá embaixo na Enxara, olhar para Oguela durante a noite, e sabemos que vai vai correr tudo bem, temos também o apoio da Confraria e da Senhora Enxara, que muito agradecemos a oportunidade que nos deram também de utilizar todo o espaço envolvente à Ermida, e penso que com esta pequena mudança nós vamos também dar mais oportunidade aos nossos visitantes de terem mais tempo para conviver, com mais segurança em relação às viaturas. Ou que ela tem este problema de circulação, quando colocamos 500 pessoas numa aldeia com 50, obviamente os constrangimentos são complexos. E é neste sentido que nós tentamos melhorar, e penso que vão estar todas as condições reunidas para que esta edição seja memorável.
1: Ainda que o percurso de trail seja semelhante ao da primeira edição, os atletas irão deparar-se com algumas surpresas pelo caminho.
3: Não temos a mesma linha de pensamento, mesmo porque estas três provas, Campeonato de Elvas e Badajoz, têm as três a mesma configuração, não fugimos disso e demos a mesma oportunidade aos atletas que fizeram cada uma das provas a ter esta possibilidade destas três distâncias, ou estas três formas de fazer trail, né, caminhar ou correr. Penso que, do ponto de vista da configuração do percurso, terá algumas semelhanças com o ano passado, mas com muitas surpresas, porque é evidente, vamos também ter que ir alterando sempre coisas para surpreender os nossos visitantes e os nossos atletas, mas a prova terá sempre aquela singularidade de subir a Alguela e de lá podemos observar o percurso e depois voltamos outra vez a correr junto ao Rio Chevre e ao, à Ribeira do Abilongo. São esses os nossos emblemas que esperam todos.
1: O início das provas no sábado está marcado para as 5 da tarde com a competição dos mais novos. Bela Viçosa vai recorrer aos vistos Gold da Cultura para financiar uma mega operação de reabilitação do seu património histórico. Sem dinheiro dos fundos comunitários, no orçamento municipal ou na Cúria, a autarquia desenhou uma estratégia para captar cerca de 16 milhões de euros junto de investidores estrangeiros. O presidente da Câmara, Inácio Esperança, detalha os três monumentos prioritários nesta fase.
0: Como não há dinheiro nos fundos comunitários, como não há dinheiro no fundo municipal, como a Cúria também não tem dinheiro para recuperar o património, socorremos-nos de uma estratégia, que é usar aí, que é a autorização de residências, os chamados visto golden para a cultura, que ainda estão em vigor, porque os outros já terminaram, e fizemos três candidaturas aos vistos golden para a cultura, para a Lapa, para o Santuário e para Santo António. Para já, a Lapa serão cerca de 8 milhões de euros, aqui será cerca de 6 milhões de euros, e o Santo António 3 ou 4 milhões de euros, onde há os 15, 16 milhões de euros em investimento nestes três imóveis essenciais para Vila Viçosa, para o Alentejo, para o Renascença em Vila Viçosa e para a nossa candidatura.
1: O município de Vila Viçosa investiu cerca de 18 mil euros na preparação das candidaturas que já foram aprovadas pelo Gabinete de Estratégia do Ministério da Cultura. O autarca explica que o mecanismo atrai cidadãos estrangeiros que procuram o passaporte português em troca de mecenato cultural.
0: Se o GEPAC aprovar, a partir daí podemos recolher verbas de pessoas que queiram a nacionalidade portuguesa ou o passaporte português, 200 mil euros cada investidor, e a partir daí começarmos a fazer as obras, é muito simples.
4: Tem perspectiva que haja esses investidores para o património que estamos a falar?
0: Tenho a perspectiva que isto seja o princípio de um caminho que possa recuperar também outros patrimónios, como o Convento da Esperança e a Biblioteca Municipal no Colégio de São João Batista.
1: Os projetos avançam agora com apoio logístico da autarquia para a captação ativa de investidores numa forma de angariação de verbas ainda pouco utilizada na região. O Instituto Politécnico de Porto Alegre vai alargar a sua oferta formativa com a abertura de 4 novas licenciaturas e 2 mestrados. As novas apostas visam dar resposta às necessidades do tecido empresarial local e nacional. Paralelamente, a instituição está a registrar um aumento significativo de alunos estrangeiros, fruto da integração plena do Politécnico na Aliança Europeia For Dual. O presidente do IPP, Luís Loures, adianta à Rádio Elvas que o futuro da academia passa por cruzar a ambição internacional com a atratividade interna.
5: Sim, nós estamos a crescer muito ao nível dos estudantes internacionais e este ano já aderimos, fazemos parte integral de uma aliança europeia, que é o For Dual, que tem muitos parceiros muito significativos e que naturalmente contribuiu para alargar ainda mais este papel competitivo do Politécnico a nível internacional. Agora, aquilo que é o nosso objetivo, obviamente nós temos que apostar na internacionalização, mas também queremos apostar no reforço da nossa atratividade ao nível do mercado nacional. É isso que estamos a fazer, com novos cursos, novas ofertas formativas. Este ano abrimos 4 novas licenciaturas em áreas muito diferentes, mais 2 mestrados, e por isso estamos a responder muito àquilo que é o tecido empresarial local, àquelas que são as necessidades da região, mas também as necessidades do país. E é esse que é o nosso objetivo e é por aí que vai ser o caminho.
1: A rede europeia na qual o Politécnico se insere conta com vários parceiros de relevo, abrindo novas portas à investigação e à competitividade global da instituição instalada no distrito de Porto Alegre. Ao integrar esta aliança, o Politécnico de Porto Alegre passa a emitir diplomas com forte reconhecimento europeu e ganha acesso a uma rede partilhada de Investigação e Financiamento Comunitário. Quanto à previsão do estado do tempo, contamos com o céu pouco nublado ou limpo, vento fraco, moderado e subida de temperatura. Elvas e Campo Maior contam com a mínima de 20, máxima de 38. Porto Alegre, mínima de 23, máxima de 37. Évora, mínima de 17, máxima de 38. Para Beja, mínima prevista de 19, máxima a chegar aos 37 graus.
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5: Mais uma vez, muito boa tarde. As festas de Santo António foram ontem inauguradas na Praça da Liberdade, momento que foi acompanhado em direto pela Rádio Voz de Reguengos. A Presidente do Município, ouvida pela Voz de Reguengos, Marta Prates, refere aqui as principais novidades deste ano.
6: diria que tem muito a ver com a deslocalização de alguns lugares. Portanto, nós deslocalizámos algumas iniciativas que tínhamos antes, por exemplo, o Santo Antoninho, que é pensado para os mais pequeninos, passou para o Parque da Cidade. Se calhar a grande novidade deste ano será a requalificação urbana que nós temos ali e que inaugurámos há meia dúzia de dias, que no fundo é em toda a zona onde correm, sobretudo, as festas, para além da Praça de Santo Antônio e aqui da Praça da Liberdade. É uma novidade grande, as pessoas vão ter muito mais espaço para assistir aos concertos, vão ter muito mais espaço para conviverem entre si, vão ter também o ensombramento todo da avenida, portanto poderão passear na avenida de uma forma muito mais confortável também. Temos neste momento uma grande zona, um terreiro muito amplo. Destacaria como grande novidade, digamos assim, não nada que tenha a ver diretamente com a festa, porque a festa é aquilo que eu disse, é a componente cultural, é a componente religiosa, são os amigos, é a comunidade, mas destacaria aqui um bocadinho, se calhar de forma inusitada e fora da caixa, aquilo que é o espaço onde a festa decorre maioritariamente este ano.
5: E sobre este projeto do Executivo, Marta Prates avança com mais novidades.
6: Então aquilo que nós fizemos foi uma via pedonal que vai ser inaugurada muito em breve, já tem o seu primeiro troço até aqui à Praça da Liberdade, começa lá atrás no Jardim da Paz, e vai ter 7 quilómetros até à outra ponta da cidade, com muitas coisas no meio, com talvez não ensombramento, mas outras surpresas, e vai ser um lugar muito aprazível para os requengueses a passearem. E portanto, aquilo que nós estamos é completamente alinhados com aquilo que é, com aquilo que são as políticas ambientais da Europa, que é, de facto, a mobilidade e a questão dos ensombramentos, dos corredores verdes, mas sobretudo neste grande chapéu que é melhorar o bem-estar e o usufruto das pessoas nas suas cidades e nas suas localidades.
5: Uma cidade mais moderna e alinhada com a Europa é o objetivo destas mais recentes requalificações e obras levadas a cabo pelo município de Reguengos de Monsaraz. Ora, concretamente sobre as festas de Santo António, a voz de Reguengos ouviu também a vereadora da Cultura do município de Reguengos de Monsaraz. Dina Simão destaca o programa que foi pensado para todas as faixas etárias.
7: Pensámos num programa que acreditamos que é um bom programa, no centro da cidade, como nós defendemos desde sempre e desde que chegámos, que o PSD chegou à Câmara, trazer as festas para junto da população, para o centro da cidade, é aqui que acreditamos que as festas de Santo António, as festas do povo devem acontecer. Em relação ao programa, estou muito expectante, acredito que é um bom programa variado, como pensamos sempre, temos que ter artistas para as várias faixas etárias, e isso tem sido um dos nossos pontos. As festas de Santo António têm que ter artistas para a faixa dos 20, 30, dos 40 e dos jovens, não é? E, portanto, as expectativas são altas.
5: Francisco Grilo, vice-presidente do município de Reguengos, destaca iniciativas desportivas que estão também presentes no evento.
8: Muito positivas, muito boas. Nós, o desporto faz parte das festas de Santo António, sempre fez. Nós o que estamos a tentar é tentar trazer mais desporto ainda às festas de Santo António. Este ano temos o ciclismo, temos o básquet 3x3, vamos ter a nossa corrida, enfim, a Casa do Benfica, a organização da Casa do Benfica, patrocínio do município também. É mais, tentamos incutir aqui muito desporto nas nossas festas para trazer a Reguengos de Monsaraz um variado tipo de desporto e variado tipo de pessoas e turismo, neste caso, que é o que nos interessa.
5: Não só cultura, mas também desporto presente nas festas de Santo António neste ano. Jorge Nunes, vereador do Partido Socialista, diz que as festas de Santo António são um dos momentos altos do ano.
9: As festas de Santo António são um dos momentos mais esperados do ano para todos, para toda a nossa comunidade, e obviamente, com diferenças que existem todos os anos em termos de organização, podemos todos estar mais de acordo com um ou outro ponto, mas o que é importante é que, de facto, todos possamos desfrutar do programa que foi preparado, que as nossas entidades que estão aqui presentes possam obter os melhores resultados possível daquilo que é a sua participação neste contexto das festas de Santo António e portanto, neste momento aquilo que deve imperar é um verdadeiro espírito de comunidade, porque as festas são isso mesmo, expoente máximo da nossa vida coletiva.
5: Pedro Mato, o presidente da Junta de Freguesia de Reguengos de Monsaraz, tem também expectativas altas quanto a esta edição 2026.
10: Aquilo que se espera destas festas é a imagem daquilo que tem sido os últimos anos. A festa está na rua, as festas de população na rua, e Reguengos tem que ser exatamente assim. E acho que conseguimos perceber a forma como a cidade está engalanada, enfeitada, está bonita, cheira a santos populares, cheira a festa, cheira a alegria. Portanto, eu acho que o programa que já foi anunciado hoje, que todos nós temos também nas nossas casas, nos folhetos, e está a circular nas redes sociais, portanto é bastante apelativo, onde traz artistas de nome nacional e internacional, onde traz artistas locais, da região. Portanto, eu acho que a participação tem sido feita nestas festas de Santo António, muito também à base das associações e instituições locais, é extremamente positiva. Eu acho que os ingredientes estão cá todos. Certamente que as festas de Santo António 2026 vão ser uma vez mais um sucesso.
5: Espírito positivo para esta edição 2026 das festas de Santo António, que tenha já neste dia, nesta quinta-feira, o seu segundo dia. E hoje mesmo, pelas 17 horas, o Espaço Santo Antoninho vai ter uma oficina de pintura com Ana Nunes, intitulada Pintar as Festas de Santo António. No palco da praça, às 19 horas, atua a banda Retrospectiva e pelas 21h30, no palco Mundo, vai dançar o grupo de sevilhanas Chicas del Rio. Camané, uma das vozes mais representativas da nova geração de fadistas, vai cantar às 23 horas no palco Santo António, acompanhado pela banda da Sociedade Filarmónica Harmonia Reguenguense. Neste concerto vão poder ouvir-se alguns dos seus grandes sucessos, como Para os Braços de Minha Mãe, Sei de um Rio, Se ao Menos Houvesse um Dia, Ai Margarida e mais um Fado no Fado. Também no palco de Santo António, a partir da 1 da madrugada, vai atuar o DJ Moonlight. As festas de Santo António têm entrada gratuita e durante os dias das festividades haverão bares e tasquinhas. O município de Reguengos-Monsaraz está a promover a adoção de cães durante as festas de Santo António com o apoio da divulgação da Santa Casa da Misericórdia de Reguengos de Monsaraz. Durante as festividades, no stand da instituição, situado na Praça da Liberdade, os utentes do Centro de Atividades e Capacitação para a Inclusão incentivam a adoção de 16 cães, machos e fêmeas, que têm as fotografias em exposição no gradeamento do edifício da Santa Casa. Segundo a informação que nos chegou, já hoje, através da Santa Casa, já foram adotados 2 cães nas últimas horas. Quem desejar adotar um cão deverá contactar a Câmara Municipal de Reguengos para dar início a esse processo. A iniciativa pretende dar visibilidade a animais que procuram uma família e sensibilizar a população para a importância da adoção responsável. Ao envolver os utentes do CACI nestas atividades, a Santa Casa promove igualmente a participação ativa na vida da comunidade, valorizando o papel de cada pessoa na construção de uma sociedade mais inclusiva, solidária e consciente. Também durante as festas de Santo António, na loja Capacitar-te, situada no Mercado Municipal, decorre a iniciativa Suculentas com o Coração e Adoção de Animais, através da qual os visitantes poderão adquirir arranjos de suculentas produzidos pelos utentes do CACI. As receitas revertem a favor da Associação Animais, contribuindo para o apoio dos animais acolhidos e para o desenvolvimento do trabalho de proteção animal realizado pela instituição. A Casa do Alentejo assinalou nesta quarta-feira o seu 103º aniversário numa cerimónia marcada pela celebração da identidade cultural alentejana e pelo reconhecimento de personalidades que têm contribuído de forma decisiva para a valorização da região. A histórica instituição, sediada em Lisboa, voltou a afirmar-se como um dos mais importantes embaixadores do Alentejo fora das suas fronteiras, reunindo associados, representantes institucionais, agentes culturais e amigos da região numa jornada dedicada à memória, ao património e à cultura. Sob o lema Alentejo, um povo, uma cultura, uma região, as comemorações destacaram a missão que a Casa do Alentejo tem vindo a cumprir desde a sua fundação em 1923, ou seja, preservar, promover e divulgar a riqueza cultural, histórica e social do Alentejo, aproximando-a das novas gerações e projetando-a para além do território regional. A sessão solene da manhã ficou particularmente marcada pela homenagem prestada a 2 figuras de referência da cultura portuguesa e alentejana, ou seja, Ana Paula Amendoeira, antiga diretora regional de cultura do Alentejo, e Vitorino Salomé Vieira, um dos mais emblemáticos intérpretes da música portuguesa. As corporações de Bombeiros de Barrancos, Beja e Moura têm várias viaturas operacionais imobilizadas devido a atrasos administrativos e à falta de inspeção por parte do Instituto da Mobilidade e dos Transportes, numa altura em que o risco de incêndio rural aumenta na região. A situação foi denunciada pelo grupo parlamentar do PS, que questionou formalmente o ministro da Administração Interna sobre esses constrangimentos que estão a impedir a circulação de veículos de socorro e combate a incêndios no Baixo Alentejo. Segundo os deputados socialistas, o problema afeta diferentes tipos de viaturas, incluindo veículos pesados e ligeiros, destinados ao combate direto a incêndios florestais, bem como meios de apoio tático e logístico. A origem do impasse estará relacionada com atrasos nos processos de registro automóvel, emissão de documentação oficial e cumprimento das exigências inspectivas, procedimentos que dependem da articulação entre várias entidades da administração pública. E o agrupamento de escolas de Moura realiza ao final da tarde de hoje, concretamente às 19h30, na escola secundária, o primeiro sunset relacional destinado a promover o convívio entre a escola e a comunidade. Esta iniciativa, que está a dar os primeiros passos, integra o projeto de educação relacional em parceria com a comunidade intermunicipal do Baixo Alentejo, ao qual o agrupamento aderiu. O projeto foca-se no desenvolvimento de competências emocionais para o bem-estar psicológico da comunidade educativa, como alunos, professores, pais e assistentes operacionais. O grande objetivo é promover o sucesso escolar, colocando a qualidade das relações no centro do processo educativo, partindo da premissa que só existem aprendizagens significativas num quadro de relações significativas. Finalmente, o tempo. Cerca de 100 concelhos de 12 distritos de Portugal continental apresentam hoje um perigo máximo de incêndio rural, segundo o Instituto Português do Mar e da Atmosfera. Em perigo máximo de incêndio estão cerca de 100 concelhos dos distritos de Bragança, Guarda, Viseu, Coimbra, Castelo Branco, Porto Alegre, Santarém, Lisboa, Setúbal, Évora, Beja e Faro. O perigo de incêndio agrava-se e vai manter-se muito elevado, pelo menos até segunda-feira. Este perigo, determinado pelo IPMA, tem 5 níveis, que vão de reduzido a máximo. Os cálculos são obtidos a partir da temperatura do ar, umidade relativa, velocidade do vento e quantidade de precipitação nas 24 horas anteriores. Portugal continental vai registrar temperaturas elevadas até sábado, com a máxima a variar entre os 27 e os 38 no dia de hoje, amanhã entre os 35 e os 40 graus Celsius. Para hoje está prevista uma subida mais acentuada da temperatura máxima, podendo subir cerca de 10 graus Celsius em alguns lugares.
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4: Laranja e Azul é uma exposição de Fátima Reis, que pode vir até ao próximo dia 4 de julho na Igreja de Santiago em Monsaraz. Os horários para visitar são os seguintes: diariamente das 9h30 às 12h30 e das 14h às 17h30. É uma exposição que integra o ciclo de Santiago em Monsaraz.
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17: Alentejo, a exposição de Alexandra Adams, está patente na Biblioteca Municipal do Auditório António Marcelino até ao dia 31 de julho. Atenção que encerra ao domingo. Exceto este dia, poderá ser visitada diariamente das 10 às 12h30 e das 14 às 17h30. 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
1: Obrigado por estares aqui na tua.

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